0: radioterapia foram entregues hoje simultaneamente em São Paulo, Ceará e Mato Grosso pelo presidente Lula e o ministro da Saúde, Alexandre Padilha.
1: Equipamento é capaz de gerar raios-x precisos exatamente no local do tumor, sem causar maiores danos ao tecido saudável. Graziele Bezerra.
2: Durante o evento, Lula e Padilha assinaram ainda contrato que vai garantir a compra de 20 aparelhos de ressonância magnética para 15 estados.
0: E a gente vai falar também dos impactos do programa de aquisição de alimentos sobre a vida de agricultores.
1: Estudo divulgado pelo Ministério do Desenvolvimento Social mostra aumento da renda e redução da dependência de programas assistenciais.
0: Hoje, na apresentação da Voz do Brasil, eu, Mariana Jungmann e Luciano Seixas.
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0: Que um bem de consumo, o aparelho celular concentra atualmente a identidade digital do cidadão.
1: Nele estão aplicativos bancários, documentos, senhas, meios de pagamento, autenticações eletrônicas e acesso a serviços públicos.
0: E a cadeia envolvida no roubo desses aparelhos aumenta a violência urbana e abastece o crime organizado.
1: Por isso, o governo lançou hoje a nova fase do Programa Nacional Celular Seguro, criando um banco de dados nacional para consulta sobre aparelhos roubados ou furtados.
3: Foi inaugurada nesta terça-feira uma nova etapa no enfrentamento ao roubo de celulares no Brasil. O presidente Lula assinou o decreto que institui o Banco Nacional de Celulares com restrição. Essa ferramenta reunirá informações sobre aparelhos roubados, furtados ou extraviados em todo o território nacional. Como detalhou o secretário nacional de Segurança Pública, Chico Lucas.
4: Agora, qualquer policial do Brasil vai ver todos os registros, seja do Amapá, do Piauí, do Rio Grande do Sul, do Amazonas, todos vão ser vistos no mesmo sistema, porque nós vamos colocar o combate ao roubo e furto de celulares como prioridade da agenda nacional.
3: Por meio dessa integração, será possível identificar aparelhos com registro de roubo ou furto em utilização e encaminhar notificações aos usuários para devolução voluntária e regularização da situação junto às autoridades policiais. Desde 2020, já foram registrados cerca de 3 milhões de aparelhos aptos à recuperação. Com essa iniciativa, o governo passa a atuar diretamente sobre a cadeia econômica que sustenta esse tipo de crime, de acordo com o ministro da Justiça e Segurança Pública, Wellington Lima.
5: Não tem efeito apenas no que diz respeito ao celular. A violência urbana dos grandes centros, que é afetada com essa prática, que atemoriza tantos, vai ser modificada completamente na medida em que o programa ganha corpo e adesão. Toda a cadeia criminosa se modifica e esse incentivo diminui da prática do crime.
3: Em outra frente, os próprios cidadãos podem fazer sua parte por meio de uma ferramenta pública de consulta, que permite verificar se o aparelho possui restrição. O presidente Lula destacou a integração de bases públicas e privadas que viabilizou a medida e a importância de cada cidadão fazer a sua parte.
6: Vai ter a participação dos 27 governadores do estado, do governo federal, das agências reguladoras, das empresas de comunicação. Então, o que a gente está dizendo é que se você comprou um telefone sem saber que era roubado, mas comprou, você tem que procurar uma delegacia para entregar. Se você souber de onde você comprou, melhor ainda, porque a gente quer punir quem rouba, a gente quer punir quem vende, a gente quer punir o crime organizado.
3: Por meio do site ou do aplicativo do programa Celular Seguro, o cidadão pode verificar a procedência de um telefone celular, tendo em mãos o número e-mail, um código de 15 dígitos que é como se fosse a identidade do celular. Esse número pode ser encontrado na caixa do aparelho, atrás da bateria ou discando asterisco Jogo da Velha 06 Jogo da Velha. Nesse último caso, o código aparecerá automaticamente. Reportagem Natália Kozlik.
0: Novos equipamentos para o tratamento de câncer.
1: E aparelhos de ressonância para todas as regiões do país.
0: Investimentos de mais de 160 milhões de reais do Ministério da Saúde para ampliar o atendimento especializado no país.
1: O presidente Lula esteve hoje em São Paulo anunciando os investimentos.
2: O acelerador linear de alta tecnologia entregue ao Hospital Santa Marcelina, na zona leste de São Paulo, vai ampliar o tratamento de câncer na unidade. O equipamento é capaz de gerar raios-x precisos, exatamente no local do tumor, sem causar maiores danos no tecido saudável. O presidente Lula, que concluiu sessões de radioterapia este mês, destacou a alta tecnologia do equipamento.
6: A máquina que vocês vão fazer radioterapia aqui na Zona Leste é muito mais moderna do que aquela que eu faço em Brasília. E eu acabei de fazer 15 sessões de radioterapia. E nós não estamos fazendo favor. O que nós queremos é que, independentemente do lugar onde mora, independentemente da cor, independentemente da religião, todos têm direito a um tratamento igual, justo e de boa qualidade.
2: Também nesta terça-feira foram entregues aceleradores lineares em Fortaleza, Ceará, e em Sinop, no Mato Grosso. Em Sinop, que tem 500.000 de habitantes, a chegada do aparelho vai facilitar a vida de pacientes que percorriam até 1.800 quilômetros para receber atendimento em cidades como Cuiabá e Barretos. Já em Fortaleza, o acelerador linear vai para o Instituto do Câncer do Ceará, referência na região. A ampliação do cuidado aos pacientes com câncer é uma prioridade do programa Agora Tem Especialistas, que busca reduzir o tempo de espera por consultas, exames e cirurgias, incluindo os procedimentos radioterápicos. O ministro da Saúde, Alexandre Padilha, destacou as entregas dos aceleradores lineares em todo o país.
7: Nós estamos comprando nesses 3 anos 105 aparelhos, nenhum país do mundo está fazendo essa compra. Graças a essa expansão, todos os estados brasileiros têm agora um centro de radioterapia para cuidar da sua população. O último que faltava era o estado de Roraima, o equipamento já chegou lá, tratando a população inteira.
2: Durante o evento, Lula e Padilha assinaram ainda contrato que vai garantir a compra de 20 aparelhos de ressonância magnética para 15 estados. Os novos equipamentos contarão com investimento de R$111 milhões. Reportagem Graziele Bezerra.
0: Inaugurada hoje a primeira etapa das obras da nova Serra das Araras, na Via Dutra, no Rio de Janeiro.
1: O trecho de 4 quilômetros no sentido para São Paulo vai dar mais segurança viária e conforto para os motoristas e pedestres.
0: A inauguração contou com a presença do presidente Lula, que ressaltou a importância econômica do investimento para o estado.
8: Com investimento de R$1,5 bilhão, a nova Serra das Araras integra a modernização da Via Dutra. Com mais de 70% das obras executadas, o projeto deve aumentar a segurança e melhorar o fluxo de veículos. Nesta primeira etapa, foram liberados 4 quilômetros da pista de subida, no sentido São Paulo, com 4 faixas de rolamento e 8 novos viadutos. Segundo o ministro dos Transportes, Jorge Santoro, as obras resolvem um problema antigo da região.
9: Resolve um problema de uma rodovia que fica mais de 40 dias do ano fechada, se somar todas as interrupções que acontecem nela todos os dias, por acidente. A ideia aqui é segurança, olhar as pessoas.
8: O trecho recebe cerca de 390 mil veículos por mês, sendo mais de 1/3 de carga. Segundo a ministra-chefe da Casa Civil, Miriam Belchior, os benefícios vão além da infraestrutura.
10: E a gente investe em infraestrutura que a gente chama econômica, mas também infraestrutura social. É aumentar esse tipo de investimento que melhora a economia brasileira e melhora a qualidade de vida das pessoas nas cidades.
8: O presidente Lula destacou os impactos da obra para o desenvolvimento econômico e a geração de empregos no estado.
6: Eu tenho certeza que o resultado dessa obra aqui vai significar mais desenvolvimento para o Rio de Janeiro, mais empresas para o Rio de Janeiro e mais emprego de qualidade para o Rio de Janeiro.
8: Ao todo, serão 16 quilômetros de extensão, 8 em cada sentido. A nova configuração contará com 4 faixas por direção, 24 viadutos, 2 rampas de escape, 3 passarelas, iluminação integral, monitoramento inteligente e cobertura 4G. Reportagem Luciana Colares de Holanda.
1: Um estudo divulgado pelo Ministério do Desenvolvimento e Assistência Social, Família e Combate à Fome apurou os resultados do Programa de Aquisição de Alimentos, o PAA, sobre a vida dos agricultores familiares.
0: E os números apontam aumento da renda de 30%. aumento de cerca de 30% na renda per capita das famílias.
1: E queda da permanência desses agricultores em programas de transferência de renda.
11: Agricultores familiares parceiros do Programa de Aquisição de Alimentos, o PAA, registraram aumento de até 30% na renda per capita. Além disso, estes agricultores reduziram até 57% a probabilidade de permanência no Cadastro Único, porta de entrada de programas sociais. Atualmente, 75% dos agricultores participantes do PAA, na modalidade compra com doação simultânea, estão inscritos no Cade Único. Os dados são de uma pesquisa realizada pela Universidade Federal do ABC e pelo Centro Brasileiro de Análise e Planejamento. Os resultados foram divulgados pelo Ministério do Desenvolvimento e Assistência Social, Família e Combate à Fome, que é gestor do PAA. O secretário de Avaliação, Gestão da Informação e Cadastro Único, Rafael Osório, falou sobre o PAA como ferramenta de emancipação econômica dos agricultores familiares.
12: Então, acessando o PAA, esse agricultor familiar que está no Cadastro Único, ele pode investir na sua produção, ele pode vir acessar outros programas, receber assistência técnica e dessa forma sair de uma forma definitiva do Cadastro Único e da necessidade de ter apoio de programas sociais.
11: A pesquisa mostra que os beneficiários na modalidade compra com doação simultânea tiveram aumento médio de R$ 50,00 na renda per capita. Isso equivale a um crescimento de 30%. Entre os participantes da modalidade PAA Leite, o aumento foi de R$ 32,00 por pessoa, um avanço de 19% na renda destes produtores. A secretária de Segurança Alimentar e Nutricional do MDS, Lilian Raal, destaca a importância do PAA para a garantia de comida na mesa dos brasileiros e para a economia.
13: Recurso público investido no programa de aquisição de alimentos retorna com muitos bons investimentos para a nossa sociedade, para cada pessoa que participa, mas também para a nossa sociedade como um todo, ao promover a venda de alimentos, comprando da agricultura familiar, principalmente agricultores do Cadastro Único, povos e comunidades tradicionais, povos indígenas, incluindo, abrindo a porta do mercado da comercialização para muita gente que vinha ficando para trás, ao mesmo tempo mostrando para os municípios a importância das compras públicas da agricultura familiar e de ações de segurança alimentar e nutricional.
11: O ministro do Desenvolvimento Social, Wellington Dias, elenca como meta para o PAA alcançar uma quantidade maior de pessoas, tanto os que produzem alimentos quanto os que precisam deles.
14: Mas é preciso uma jornada que possa alcançar maior escala e possa, a partir daí, colocar produtores, produtoras em condição de uma linha direto com o mercado. E é claro, com isso, elevar a renda.
11: Em 2024, o PAA alcançou 3.334 municípios brasileiros. 84% deles relataram ampliação da busca ativa de agricultores familiares. 76% apontaram avanços na identificação de pessoas em situação de insegurança alimentar. 29% dos municípios realizaram levantamentos junto a povos e comunidades tradicionais, o que ampliou estratégias de inclusão desses públicos no PAA. 86% dos municípios consideram decisivo o suporte oferecido pelo governo federal para a execução do programa. Para acessar a pesquisa na íntegra e conhecer detalhes sobre o PAA, busque por gov.br/mds. Reportagem Érica Brás.
0: Pois é, e além de melhorar a vida dos agricultores familiares, o programa de aquisição de alimentos também ajuda a melhorar a qualidade da merenda consumida pelos estudantes de todo o país.
1: É que parte dos alimentos frescos comprados pelo PAA é destinada à alimentação escolar, que agora usa menos ultraprocessados.
0: E comida fresca, feita na hora, abre espaço também para a criatividade das merendeiras.
1: Hoje, o governo do Brasil premiou as melhores receitas preparadas por essas profissionais.
15: Tem receita que vai muito além do sabor, tem afeto, cuidado e uma vontade enorme de ver os estudantes bem alimentados. Foi assim que 55 merendeiras de todo o Brasil conquistaram um lugar entre as melhores receitas da alimentação escolar do país. A Vânia Patrícia, de Boa Vista, em Roraima, apostou no frango flambado com creme de abóbora, prato cheio de sabor e memórias da culinária local.
16: Prato foi aprovado, pelas crianças gostaram e querendo, pedindo para repetir mais.
15: Já o Evandro dos Santos, de Francisco Beltrão, no Paraná, levou para a disputa um yakisoba vegano, receita de tradição e sabor.
17: Na composição dele, macarrão, os legumes, que os alunos não tinham tanta saída com os legumes e verdura. Então, veio essa inspiração, vamos fazer alguma coisa com nossos legumes, com a nossa agricultura familiar, que geralmente está com produtos orgânicos.
15: As receitas estão entre as vencedoras da terceira edição do concurso Melhores Receitas da Alimentação Escolar, realizado nesta terça-feira em Brasília. A iniciativa do Fundo Nacional de Desenvolvimento da Educação, o FNDE, valoriza o trabalho das merendeiras que todos os dias ajudam a levar uma alimentação saudável, equilibrada e de qualidade aos estudantes da rede pública. Fernanda Pacobaíba, presidente do FNDE, lembra que o Programa Nacional de Alimentação Escolar repassa anualmente cerca de 6 bilhões de reais para garantir mais de 50 milhões de refeições diárias. Em 2023, após anos sem reajuste, o FNDE elevou os valores para a compra de merenda. Também subiu de 30 para 45% a obrigatoriedade para a compra direta de alimentos da agricultura familiar e restringiu ultraprocessados nas escolas.
18: Cerca de 3 bilhões de reais do orçamento total do programa vão ser destinados à agricultura familiar. Mais oportunidades para pequenos produtores, mais alimentos frescos nas escolas e mais desenvolvimento nos municípios.
15: Com foco em alimentos mais saudáveis, o Programa Nacional de Alimentação Escolar quer mostrar com o prêmio que o principal ingrediente está todos os dias no prato servido aos estudantes. O carinho de quem sabe que alimentar também uma forma de educar, um exemplo para os profissionais que fazem toda a diferença na vida das crianças, disse a primeira-dama Janja Lula da Silva, embaixadora da Aliança Global contra a Fome e a Pobreza.
19: São pessoas que conhecem os estudantes, as estudantes, que acolhem com um sorriso, que oferecem afeto e oferecem também uma refeição saudável e ajudam a construir um ambiente escolar mais humano e acolhedor.
15: Além do reconhecimento, cada merendeira vencedora recebe um prêmio de R$5 mil. As escolas representadas pelas receitas também recebem R$8 mil para investir em equipamentos e melhorar a estrutura das cozinhas escolares. Reportagem Pablo Mundim.
0: O Brasil anunciou hoje um pacote integrado de ações voltadas para a população em situação de rua durante a programação da Semana Nacional de Políticas sobre Drogas.
1: A iniciativa interministerial prevê recursos para a qualificação de cozinhas solidárias, ampliação do atendimento em saúde e inclusão social de pessoas em contexto de vulnerabilidade.
0: Durante o evento, a ministra dos Direitos Humanos e da Cidadania, Janine Mello, reforçou que o país precisa avançar nas ações integradas de assistência para garantir direitos à população de rua.
20: A agenda de população em situação de rua, ela não é a agenda de um ministério só. O que importa é que a gente tenha um governo federal todo unido em prol e em defesa da proteção dos direitos da população em situação de rua. Não é um espaço de disputa, é um espaço de construção, é um espaço de avanço.
1: O Ministério da Justiça e Segurança Pública anunciou o maior esforço orçamentário da história para ações voltadas à população de rua.
0: Os repasses vão ser destinados à criação de novos Centros de Acesso a Direitos e Inclusão Social, os CAIS, executados em parceria com a sociedade civil e universidades.
1: O secretário-executivo do Ministério da Justiça, Ademar Borges, detalhou a distribuição dos recursos.
21: Nós aplicamos 46 milhões para 263 centros POP, 27 milhões na implantação de 30 unidades CAIS. Nós também fizemos um investimento para a formação de mais de 5 mil profissionais de segurança pública, para que esses profissionais tenham acesso a uma cultura orientada pela proteção de direitos humanos, além de mais 70 milhões de investimento junto com o Ministério de Direitos Humanos para o programa Cidadania POP.
0: Já na área da saúde, vão ser investidos R$120 milhões anuais para as equipes do consultório na rua, o que deve garantir atendimento em todas as unidades da federação.
1: O pacote também engloba o Ministério do Trabalho e Emprego e o Ministério do Desenvolvimento e Assistência Social, com a implantação de novas cozinhas solidárias e a formação profissional.
0: isenção contribuinte. A Receita Federal abriu hoje as consultas para o segundo lote de restituição do Imposto de Renda 2026.
1: Trata-se do maior lote de restituição da história do país. Ao todo, o governo federal vai injetar 11 bilhões de reais na economia.
0: O valor vai beneficiar mais de 9 milhões e 500 mil contribuintes em todo o Brasil.
1: Desse total, cerca de 8 milhões e 900 mil pessoas utilizaram a declaração pré-preenchida ou optaram por receber via Pix.
0: A restituição será paga na próxima terça-feira, dia 30 de junho.
1: Para consultar o segundo lote, basta acessar gov.br/Receita Federal ou utilizar o aplicativo do Imposto de Renda no seu celular.
0: Projetos culturais, de esporte, muitas das políticas públicas são patrocinadas por empresas estatais do governo do Brasil.
1: Esse contrato ou esses contratos são acompanhados de perto pela Secretaria de Comunicação Social da Presidência da República.
0: E para isso, a SECOM conta com uma plataforma que permite checar a implementação dos projetos patrocinados em todo o país.
4: É com o patrocínio que muitos projetos conseguem sair do papel. E quando esse patrocínio parte de empresas de órgãos públicos, regras devem ser seguidas para garantir, por exemplo, a transparência do processo. O acompanhamento da gestão desses recursos é feito pela Secretaria de Comunicação Social da Presidência da República, a SECOM, que agora ganhou uma plataforma mais moderna. Como explica Ana Luísa Fraga, diretora de patrocínios da SECOM.
5: O patrocínio hoje agrega muito à política pública. Então a gente está fazendo essa caminhada de melhorar a nossa ferramenta e transformar o patrocínio como política pública, agregando os dados que as estatais nos prestam de informação com relação ao que elas vão fazer.
4: 50 empresas parcial ou completamente controladas pelo governo federal ofertam patrocínios no país. Só em 2025, foram mais de 2.400 ações de patrocínio feitas por estatais. A secretária de Publicidade e Patrocínio da SECOM, Samantha Marchiori, afirma que a expectativa é que a nova ferramenta ajude a identificar onde os investimentos estão chegando e quais resultados estão sendo alcançados.
5: A gente avalia muito isso, se aquele projeto ele faz sentido para aquela região que está recebendo, seja um projeto de esporte, seja um projeto de cultura, e claro, se ele está dentro das condicionantes, né, que a própria governança dos órgãos passa.
4: A ferramenta incorpora recursos de monitoramento, avaliação de resultados e inteligência de dados para tornar a gestão mais transparente e eficiente, permitindo acompanhar em tempo real os impactos sociais, econômicos, culturais, esportivos, ambientais e territoriais dos investimentos. Reportagem Luana Karen.
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1: Mais de R$1 bilhão investidos na retomada econômica de comunidades rurais na bacia do Rio Doce.
0: A ação vai beneficiar comunidades rurais de 49 municípios de Minas Gerais e Espírito Santo atingidos pelo rompimento da barragem do Fundão.
1: O recurso é destinado ao fortalecimento da agricultura familiar, ao incentivo à produção de alimentos saudáveis e à regularização gratuita de propriedades rurais.
0: De acordo com o Ministério do Desenvolvimento Agrário e Agricultura Familiar, o foco também é em recuperar o solo da região e abrir novos mercados para os produtores locais.
1: O governo federal já havia repassado mais de R$400 milhões para a retomada das produções rurais.
0: E essas foram as notícias do governo do Brasil.
1: Uma realização da Secretaria de Comunicação Social da Presidência da República.
0: Uma produção da empresa Brasil de Comunicação.
1: Fique agora com as notícias do Poder Judiciário e do Congresso Nacional. Boa noite.
0: Boa noite para você e até amanhã.
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23: Você vai ouvir agora notícias do Poder Judiciário.
2: STJ aprova regras para que juízes decidam sobre participação de crianças e adolescentes em conteúdos digitais.
3: TSE determina a remoção de publicações que associavam político e partido a organizações criminosas.
2: TST divulga levantamento sobre risco de endividamento por motoristas por aplicativo.
3: Boa noite, eu sou Marcela Luiza.
2: Eu sou Walter Lima.
3: Conselho Nacional de Justiça aprova regras para a atuação de crianças e adolescentes na produção de conteúdo para plataformas digitais.
2: A medida é uma consequência da entrada em vigor do chamado Estatuto da Criança e do Adolescente Digital em março deste ano. Marta Ferreira.
7: A norma estabeleceu que crianças e adolescentes precisam de autorização judicial em casos de exposição nas redes sociais, tanto em perfil próprio quanto em canais de adultos, e quais são os procedimentos a serem adotados pelos magistrados. Entre os pontos a serem analisados estão o grau de exposição, a carga horária semanal e a remuneração. A resolução define prazos para a validade dessas autorizações. Os alvarás terão duração máxima de 12 meses para crianças e de 18 meses para adolescentes, podendo ser alterados a qualquer momento por decisão judicial.
3: TSE determina a remoção de publicação que associa Flávio Bolsonaro a facções criminosas.
2: Em outra decisão, o tribunal já havia determinado remoção de publicação que associava o PT a organizações criminosas. Mariana Fabre.
23: A ministra Estela Aranha, do Tribunal Superior Eleitoral, determinou a remoção de vídeo e imagens veiculados por diversos perfis em redes sociais que associam o pré-candidato à presidência Flávio Bolsonaro à operação da Polícia Federal denominada Unha e Carne. Para a relatora, o conteúdo extrapola os limites da crítica política admissível e constrói uma narrativa sem indicação de dado concreto, investigação formal ou imputação jurídica. Em outra decisão liminar concedida pelo vice-presidente do TSE, ministro André Mendonça, foi determinada a remoção de vídeo publicado nas redes sociais que associava o Partido dos Trabalhadores ao financiamento de campanhas eleitorais por organizações criminosas. O ministro entendeu que a publicação extrapola os limites da crítica política ao atribuir suspeita ao partido sem demonstração mínima de veracidade. Em ambos os casos, as decisões liminares determinaram a remoção das publicações em até 24 horas, sob pena de multa diária. O plenário do TSE ainda vai analisar os casos.
3: Levantamento do Tribunal Superior do Trabalho aponta que motoristas por aplicativo têm risco maior de se endividarem.
2: O que influencia isso são os custos e riscos com a atividade, além das condições de trabalho. Rocine Gomes.
24: O levantamento concluiu que o motorista tem um custo mensal que gira em torno de R$ 5.600. Para superar esse valor e ter lucro, é preciso trabalhar por, no mínimo, 8 horas diárias durante 22 dias sob uma condição instável de trabalho. Como o modelo não garante previsão, folga remunerada nem assistência médica, as chances de endividamento aumentam. Segundo o estudo, é possível pegar dinheiro emprestado direto com as plataformas de transporte. E para pagar, os valores são descontados do pagamento recebido pelas corridas.
3: Pessoa relativamente incapaz pode ser sócia em holding familiar, que é um tipo de empresa criada para administrar o patrimônio de uma família, facilitando a gestão e o planejamento sucessório.
2: Essa decisão é do STJ. Fátima Uchoa.
25: Uma mulher curadora do esposo relativamente incapaz ajuizou ação para criar uma sociedade limitada do tipo holding familiar, tendo como sócios ela e o marido, casados em comunhão parcial de bens, cada um titular de 50% das cotas. As instâncias ordinárias julgaram a ação improcedente. No STJ, a terceira turma deu provimento ao recurso especial da mulher. Para a relatora ministra Nancy Andrighi, o incapaz não pode ser impedido de participar de sociedade, pois há previsão expressa no Código Civil que admite isso em contratos sociais.
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3: Uma boa noite.
2: E até amanhã.
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9: Eu sou Paula Groba.
10: E eu sou Humberto Pinheiro.
9: E estes são os destaques de hoje do Jornal do Senado, que começa agora.
10: Congresso vai analisar socorro de 8 bilhões para companhias aéreas.
9: Cota do Senado para vítimas de violência doméstica completa 10 anos e inspira lei federal.
10: Projetos e análise no Senado podem fortalecer combate ao crime organizado.
9: Boa noite.
10: Boa noite.
9: O Congresso vai analisar uma medida provisória que pretende evitar cortes de voos e o fechamento de rotas aéreas no país.
10: O texto prevê um aporte de 8 bilhões de reais para as empresas do setor afetadas pela alta do preço do querosene de aviação. Mais informações com a repórter Marcela Cunha.
12: Segundo o governo, o objetivo é amenizar os impactos da guerra no Oriente Médio sobre o setor, principalmente por causa da alta do querosene de aviação. As companhias aéreas alegam que tiveram uma elevação rápida dos custos, provocada pelo aumento de 70% no preço do combustível. O socorro financeiro busca dar fôlego às empresas para evitar cortes de voo e a descontinuidade de rotas, mas não significa redução automática no preço das passagens. Para o senador Marcos Rogério, do PL de Rondônia, a baixa concorrência no setor aéreo aumenta o risco de prejuízo aos passageiros.
13: Nós estamos vivendo no Brasil hoje quase que um monopólio do sistema de aviação nacional. Nós temos 3 companhias que se comunicam, que interagem e que têm parcerias, inclusive, econômicas, e há, inclusive, movimentos de fusão que torna esse ambiente ainda mais monopolizado.
12: Os créditos extraordinários não entram no cálculo da meta fiscal, mas aumentam o endividamento público. As empresas que acessarem a linha de crédito terão que devolver os recursos com juros. Segundo regulamentação do Conselho Monetário Nacional, a taxa será de 4% ao ano, com prazo de pagamento de até 5 anos. A medida provisória já está em vigor, mas ainda precisa ser aprovada pelo Congresso Nacional. O texto foi encaminhado à Comissão Mista de Orçamento e, se aprovado, ainda precisa passar pelos plenários da Câmara dos Deputados e do Senado. O prazo de deliberação vai até 31 de agosto.
9: E o presidente do Senado, Davi Alcolumbre, prorrogou por mais 60 dias a validade de 6 medidas provisórias. Entre elas está a que criou o novo Desenrola Brasil, programa do governo federal voltado à renegociação de dívidas. Pelo texto, pessoas com renda mensal de até R$ 8.105 podem refinanciar dívidas de até R$ 15.000 por banco. A proposta também traz regras específicas para beneficiar pequenas e microempresas, além de contemplar estudantes com débitos do FIES, o Fundo de Financiamento Estudantil.
10: As outras medidas prorrogadas são propostas que destinam recursos para a renovação da frota de caminhões, ônibus e micro-ônibus, ampliam as garantias de acesso ao crédito, reforçam o fundo de garantia à exportação, subsidiam a importação de gás de cozinha para conter a alta dos preços e liberam 305 milhões de reais para ações emergenciais de proteção e defesa civil em diferentes regiões do país. A prorrogação garante que as regras continuem em vigor enquanto os textos são analisados por deputados e senadores. As medidas provisórias entram imediatamente em vigor, mas precisam ser analisadas pelo Congresso Nacional antes de perder a vigência.
9: Pichações e atos de vandalismo que danificam prédios, monumentos e outros bens públicos ou privados poderão receber punições mais severas.
10: Um projeto apresentado no Senado propõe o aumento das penas para esses crimes, com o objetivo de reforçar a proteção do patrimônio em todo o país. O repórter Pedro Pincer tem mais informações.
26: A atual legislação prevê detenção de 3 meses a 1 ano e multa para pichação. Pelo projeto, ficaria entre 2 a 5 anos, além da multa. Se o ato afetar monumento ou edificação tombada, a pena atual de 6 meses a 1 ano iria para 3 a 6 anos. mantendo a multa. Para o autor do projeto, senador Hermes Klan, do PL de Santa Catarina, a legislação praticada não tem sido suficiente para enfrentar um problema que afeta cidades de todo o país e gera custos significativos para a população.
11: O que está em discussão é o modelo de cidade que queremos deixar para as nossas próximas gerações. Queremos cidades limpas ou cidades degradadas? Queremos patrimônio preservado ou patrimônio vandalizado? Eu não tenho dúvida da resposta e acredito que a imensa maioria dos brasileiros também não.
26: Pelo projeto, quem financiar ou promover a pichação também passará a ser punido com prisão de 3 a 6 anos e multa. A proposta ainda prevê que os autores sejam obrigados a reparar os prejuízos causados.
9: E o Senado poderá retomar a análise de propostas voltadas ao combate ao crime organizado e à sua influência sobre agentes e estruturas do poder público.
10: São projetos que integravam o relatório final da CPI do crime organizado. A reportagem é de Alexandre Campos.
14: Uma das propostas do senador Alessandro Vieira, do MDB de Sergipe, prevê o monitoramento contínuo e aprofundado de relações econômico-financeiras de pessoas expostas politicamente, com o objetivo de combater a corrupção, a lavagem de dinheiro e outros ilícitos econômicos. Serão submetidos a esse regime detentores de mandatos eletivos nos poderes executivo e legislativo da União, ministros de Estado, integrantes de tribunais superiores, presidentes de partidos políticos, entre outras autoridades estaduais e municipais. O senador ainda propôs sindicâncias patrimoniais aleatórias de agentes públicos para detectar enriquecimento ilícito ou prevenir a prática de crimes.
15: São projetos importantes para que a gente possa avançar no combate ao crime organizado, especialmente na questão da lavagem de dinheiro e na recuperação de ativos. São caminhos importantes, a gente tem identificado isso desde o momento da tramitação do PL antifacção e também da CPI do crime organizado.
14: Para fortalecer o trabalho de comissões parlamentares de inquérito, o senador defende o prazo de 5 dias para que as autoridades policiais e judiciárias atendam à requisição do colegiado de compartilhamento de provas.
9: O Senado vai analisar um projeto aprovado pela Câmara que garante atestado ao trabalhador que precisa acompanhar filho doente. A proposta vale para responsáveis por crianças menores de 12 anos e prevê licença de até 14 dias quando não houver outra forma de conciliar o trabalho com o cuidado.
10: No Senado, um projeto semelhante já está em análise na Comissão de Assuntos Sociais. Repórter Henrique Nascimento.
16: O projeto aprovado na Câmara prevê que o atestado informe o período de repouso da criança e a necessidade de acompanhamento direto. Sempre que possível, o trabalho poderá ser cumprido por teletrabalho, compensação de jornada ou outra forma prevista em lei ou acordo coletivo, como explica a advogada trabalhista Elaine Ruman.
17: O projeto prevê emissão de atestado para acompanhante, ausência justificada no trabalho, proteção ao vínculo empregatício, mais segurança jurídica para as famílias, respeito ao direito da criança de receber cuidados.
16: No Senado, já está em discussão uma proposta semelhante do senador veneziano Vital do Rego, do MDB da Paraíba. O texto permite o abono de faltas de pais e mães que acompanham filhos com patologias graves ou hospitalizados. Quando a proposta passou pela Comissão de Direitos Humanos, o senador Flávio Arns, do PSB do Paraná, defendeu a medida.
18: Não é razoável esperar que o trabalhador continue a trabalhar normalmente caso tenha algum ente querido gravemente enfermo ou hospitalizado. Tal expectativa chega a ser desumana.
16: O projeto está agora na Comissão de Assuntos Sociais.
9: E o Senado celebra 10 anos de uma iniciativa que ajuda mulheres vítimas de violência doméstica a reconstruírem suas vidas por meio do trabalho.
10: Nos contratos de terceirizadas do Senado, 2% das vagas são reservadas para essas trabalhadoras. Repórter Patrícia Oliveira.
19: Desde 2016, contratos terceirizados com 50 ou mais vagas no Senado reservam 2% dos postos para mulheres em situação de vulnerabilidade causada por violência familiar. A seleção das candidatas é feita em parceria com a Secretaria da Mulher do Distrito Federal, que identifica e encaminha mulheres aptas a ocupar essas vagas. Atualmente, 44 trabalhadoras do Senado foram contratadas por meio da cota. A terceirizada Jaqueline Couto Alves é uma delas.
27: Eu passei até uma independência financeira e me livrei do ciclo de violência doméstica. É a libertação da mulher. E além de ser a acolhida, tem a questão da proteção aqui dentro. E esse projeto que o Senado criou foi uma coisa maravilhosa.
19: Em 2023, a iniciativa do Senado inspirou a legislação federal, que passou a prever a reserva de 8% das vagas em contratos da administração pública para mulheres vítimas de violência doméstica.
10: Edição de Paula Groba e trabalhos técnicos de João Lira, o Jornal do Senado fica por aqui. Acompanhe agora as notícias da Câmara dos Deputados. Boa noite.
25: Boa noite e até amanhã.
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0: Câmara aprova incentivo à participação dos jovens em serviço voluntário.
1: Prevenção obrigatória da trombose em hospitais vai à sanção presidencial.
0: Deputados aprovam exigência de qualidade para registro de medicamento.
1: Boa noite. Câmara aprova regras mais rígidas para registro de medicamentos. A repórter Sofia Peçanha tem mais detalhes sobre a proposta, que já foi aprovada também no Senado e segue para a sanção presidencial.
4: A Comissão de Constituição e Justiça da Câmara dos Deputados aprovou o projeto que altera regras para o registro de medicamentos no país. O texto já foi aprovado pelo Senado e altera a Lei de Vigilância Sanitária sobre Produtos Farmacêuticos. A proposta altera a legislação para exigir que todo medicamento e insumo farmacêutico, nacional ou importado, comprove que foi produzido seguindo as regras das boas práticas de fabricação, que são um conjunto de normas que garantem padrões de qualidade, segurança e controle na produção de medicamentos, e são fiscalizadas pela Anvisa, a Agência Nacional de Vigilância Sanitária. Atualmente, no caso de medicamentos importados, prioriza-se principalmente a comprovação de que o medicamento já é registrado no país de origem. Com a mudança, o foco passa a ser a qualidade do processo de fabricação, tanto para produtos nacionais quanto estrangeiros. A relatora na Comissão de Constituição e Justiça, a deputada Laura Carneiro, do PSD do Rio de Janeiro, destacou que a medida reforça a segurança dos pacientes.
5: Seja esse produto nacional ou estrangeiro, para uso da população, ele tenha um certificado de boas práticas, o que é ótimo, porque a gente está tratando de medicamentos, portanto a gente está tratando de saúde, a gente está tratando de vida.
4: Segundo parecer aprovado na Comissão de Saúde, a regra atual pode dificultar a entrada de novos medicamentos no mercado brasileiro, especialmente quando a produção ocorre em parceria com empresas no exterior. O relator na comissão, o deputado Júnior Mano, do PSB do Ceará, apesar de recomendar a aprovação da proposta, alertou para esse risco em seu parecer. Lido pela deputada Adriana Ventura, do Novo de São Paulo.
7: Aliás, essa é uma barreira que pode impedir que produtos regulares e de efeito comprovado circulem no mercado nacional, prejudicando pacientes e a própria cadeia de comercialização.
4: O projeto pretende fortalecer o sistema de vigilância sanitária no Brasil, coordenado pela Anvisa, e busca garantir a qualidade dos medicamentos sem criar barreiras desnecessárias para o setor. Da Rádio Câmara de Brasília, Sofia Peçanha.
6: Saúde.
0: Os deputados aprovaram a prevenção obrigatória à trombose em hospitais com internação. Depois de aprovado pelo Senado e pela Câmara, o texto aguarda sanção presidencial, como informa a repórter Daniele Lessa.
20: A Comissão de Constituição e Justiça da Câmara dos Deputados aprovou o projeto que torna obrigatória a adoção de medidas de prevenção ao tromboembolismo venoso em hospitais públicos e privados e em unidades de saúde com internação. Pelo projeto, hospitais deverão manter uma estrutura voltada à prevenção da doença. O tromboembolismo venoso acontece quando um coágulo se forma nas veias e se desloca, fazendo obstruções que podem causar a morte. O relator da proposta, deputado Hildo Rocha, do MDB do Maranhão, recomendou a aprovação do projeto com uma mudança de redação. Em vez de estabelecer a criação de uma comissão, como no texto aprovado pelo Senado, o projeto passa a usar o termo estrutura para dar mais flexibilidade às unidades de saúde. Segundo o relator, a proposta pode ajudar a reduzir complicações durante internações hospitalares, especialmente em tratamentos mais complexos.
21: Formar o protocolo para evitar esse tipo de doença, que é uma consequência de um tratamento. Todo tratamento que é feito nos grandes hospitais do Brasil de combate ao câncer, ele já tem. Os nossos hospitais públicos não existe.
20: O projeto que obriga hospitais a adotarem medidas de prevenção ao tromboembolismo venoso já foi aprovado pelo Senado e Câmara. Da Rádio Câmara de Brasília, Daniele Lessa.
2: direitos humanos.
1: Câmara dos Deputados aprovou uma proposta que incentiva a participação de jovens em serviço voluntário. A repórter Paula Bittar acompanhou a votação.
3: Uma proposta aprovada pela Câmara busca incentivar a participação de jovens em serviço voluntário voltado ao amparo de idosos, pessoas com deficiência e crianças. De acordo com o texto aprovado, os programas de amparo voltados para crianças e adolescentes, para moradores de rua, para idosos e pessoas com deficiência poderão contar com serviço voluntário de jovens entre 15 e 29 anos. Os jovens que precisarem terão acesso a um serviço de acolhimento durante o voluntariado, conforme regulamentação futura, mas a participação em serviço voluntário não pode ser colocada como condição para esse acolhimento. A relatora na Comissão de Constituição e Justiça, deputada Laura Carneiro, do PSD do Rio de Janeiro, comentou a importância da proposta.
5: É uma tentativa de unir jovens com pessoas idosas e com pessoas com deficiência. Então, esse jovem, né, que está no serviço voluntário, vai ser habilitado para trabalhar nos abrigos, enfim, nas áreas de recebimento, que são de acolhimento, tanto de pessoas com deficiência como de idosos.
3: O projeto, que busca incentivar a participação de jovens em serviço voluntário voltado ao amparo de idosos, pessoas com deficiência e crianças, vai ser analisado agora pelo Senado. Da Rádio Câmara de Brasília, Paula Bittar.
2: Educação.
0: Avança na Câmara projeto que garante o uso gratuito de espaços das universidades por estudantes e funcionários. A repórter Júlia Lopes tem mais informações sobre a proposta.
8: A Comissão de Educação da Câmara dos Deputados aprovou o projeto de origem do Senado que autoriza universidades federais a cederem espaços de forma gratuita para associações de estudantes, professores e servidores. Atualmente, a legislação proíbe instituições federais de ensino de doar ou ceder imóveis gratuitamente, independente da finalidade. A proposta altera essa regra ao reconhecer que essas entidades fazem parte da própria comunidade universitária e contribuem para a missão acadêmica, o debate interno e o desenvolvimento institucional. A relatora do projeto, deputada Dandara, do PT de Minas Gerais, explica que hoje esses grupos precisam pagar taxas para utilizar os espaços das universidades, mesmo quando se reúnem para atividades internas. Segundo ela, o projeto vem justamente para garantir esse uso sem custos.
12: A de garantir a cessão de espaços da universidade à sua comunidade acadêmica, ou seja, professores, estudantes, técnicos, sem ter que cobrar uma contrapartida de volta. Porque, infelizmente, alguns regramentos exigiam pagamento de taxas. Então, você imagina os estudantes tendo que fazer uma reunião do conselho, do curso, a convocar uma assembleia com todo o custo e ter que pagar para usar aquele espaço que é da universidade.
8: A deputada também destacou que a Constituição Federal assegura a autonomia universitária. Por isso, algumas universidades já resolveram essa questão internamente, por meio de decisões dos conselhos superiores, enquanto outras ainda enfrentam dificuldades para avançar nesse tema. O texto, que trata da disponibilização gratuita dos espaços das universidades para suas entidades, já foi aprovado pelo Senado e segue agora para análise na Comissão de Constituição e Justiça da Câmara. Da Rádio Câmara de Brasília, Júlia Lopes.
2: Votação.
1: Deputados podem votar proposta que exclui construção e reforma de escolas do limite legal de gastos orçamentários. O repórter Antônio Vital tem as informações.
13: Ganhou o regime de urgência e pode ser votado a qualquer momento no plenário da Câmara, projeto que tira dos limites de gastos do arcabouço fiscal os recursos destinados ao programa do MEC responsável pela construção e reformas de escolas de educação básica. O projeto apresentado pela comissão especial que analisou o Plano Nacional de Educação exclui esses gastos dos cálculos do resultado final, que é a diferença entre as despesas e as receitas do setor público. De acordo com a deputada Tabata Amaral, do PSB de São Paulo, que presidiu a comissão especial e assina o projeto, os recursos do Programa Nacional de Infraestrutura Escolar virão dos royalties de petróleo e gás. A justificativa apresentada para excluir esse total dos limites do arcabouço fiscal decorre da necessidade de ampliar os investimentos nas escolas. Para a presidente da comissão especial, isso vai ajudar a alcançar as metas previstas no Plano Nacional de Educação para os próximos 10 anos. Com regime de urgência, o projeto pode ser votado diretamente no plenário da Câmara, sem passar pela análise das comissões permanentes da Casa. A urgência foi aprovada de maneira simbólica, mas foi criticada por deputados da oposição, Para o deputado Bibo Nunes, do PL do Rio Grande do Sul, a proposta desrespeita os limites dos gastos públicos.
11: O PL orienta não, porque existe aí um aumento velado, indireto, para estourar o teto de gastos públicos. E nós somos contra estourar o teto de gastos públicos. Precisamos colocar ordem, disciplina e respeito aos gastos públicos.
13: Já o relator do projeto, o deputado Moses Rodrigues, do União do Ceará, disse que a exclusão dos gastos do arcabouço vai permitir investimentos de 280 bilhões de reais nas instalações físicas das escolas da educação básica. Segundo ele, 15% do total serão investidos na melhoria das universidades e institutos federais.
11: Nós estamos garantindo 280 bilhões de reais para a educação brasileira nos próximos 10 anos, para que nós possamos garantir que todas as metas do Plano Nacional sejam atingidas. Nós encontramos esse recurso dentro dos recursos extraordinários do pré-sal, e aí todo o excedente do pré-sal nos próximos 10 anos, ele seria colocado fora do arcabouço fiscal, viriam a atender toda a demanda de infraestrutura escolar no Brasil.
13: Ainda não há data para votação no plenário da Câmara do projeto que tira dos limites de gastos do arcabouço fiscal os recursos destinados à construção e reformas de escolas públicas. Da Rádio Câmara de Brasília, Antônio Vital.
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2: Transportes.
0: Os deputados analisam proposta que pode aumentar a punição contra a perturbação do sossego com níveis de ruído de caixas de som, carros e motos. O repórter José Carlos Oliveira tem as informações.
15: O deputado Hugo Leal, do PSD do Rio de Janeiro, apresentou projeto de lei para agravar as sanções contra quem perturba o sossego alheio por meio de barulhos estridentes, como o uso de caixas de som com volume elevado ou a descarga aberta de carros e motos. A proposta altera a Lei de Contravenções Penais e o Código de Trânsito Brasileiro. Hugo Leal apelidou o texto de Lei do Sossego.
17: Estamos ampliando essa punição, inclusive saindo a multa de R$ 1.000 até R$ 500 mil, para aqueles casos, por exemplo, eventos não autorizados. No CTB, para som, também carros com som, e para descargas, aqueles aí, as famosas motocicletas que tiram o miolo e fica aquele barulho ensurdecedor. Então, nós estamos também ampliando a multa, a suspensão da carteira, né, da carteira de habilitação.
15: Segundo Hugo Leal, dados da Organização Mundial de Saúde mostram que níveis de ruído acima de 50 decibéis podem causar efeitos físicos, como dores de cabeça e irritabilidade, e também emocionais, como ansiedade e depressão. A intenção da proposta de lei do sossego é prevenir esses danos à população.
17: Na realidade, tem a ver com perturbação do sossego lato sensu, ou seja, no seu sentido mais amplo, né? Que não há uma coisa que mais incomode e que mais afeta a saúde mental das pessoas é você estar no seu descanso ou até no seu trabalho e ter um som alto, ter um veículo ou uma motocicleta, né? Quem nunca foi cortado dentro da sua fala, dentro da sua casa, com um barulho, aquele barulho estridente? Então, nós propusemos aqui um PL do sossego, ou seja, da perturbação do sossego.
15: A proposta ainda está em fase inicial de análise na Câmara e vai passar pelas comissões de Viação e Transporte, de Constituição e Justiça, antes da votação final no plenário. Da Rádio Câmara de Brasília, José Carlos Oliveira.
2: Agricultura.
1: Avança na Câmara o projeto que proíbe conversão de leite em pó importado para a forma líquida pela indústria de alimentos. A repórter Maria Neves explica por que a medida foi proposta.
9: A Comissão de Agricultura da Câmara dos Deputados aprovou o projeto que proíbe a conversão de leite em pó e outros derivados importados para a forma líquida para uso em indústrias, laticínios ou qualquer outra empresa alimentícia. Atualmente, segundo o autor, deputado Zé Silva, do União de Minas Gerais, a indústria alimentícia utiliza leite em pó reconvertido na elaboração de produtos como queijo, iogurtes, leite condensado e creme de leite. Como o leite em pó importado é mais barato, de acordo com o parlamentar, essa prática traz prejuízos para os produtores nacionais. Segundo Zé Silva, os pecuaristas brasileiros estão vendendo o leite a um preço menor que o custo de produção. Produzir um litro de leite, de acordo com ele, custa R$ 2 e o produto estaria sendo vendido a R$ 1,50.
16: Ao proibir o consumo e a reconstituição de leite, seus derivados, soro, por exemplo, em pó, de origem importada, nós vamos forçar os laticínios, forçar as indústrias a comprar o leite brasileiro. Esse leite brasileiro, ele tem melhor qualidade e vai garantir também ao consumidor um produto de melhor qualidade e também de preço mais baixo. O consumidor brasileiro, ele tem o Brasil entre os 5 maiores produtores de leite do mundo. O mundo inteiro protege os seus produtores e nós precisamos fazer essa mobilização no Brasil.

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1: Líquida pela indústria de alimentos, ainda será votado pela Comissão de Constituição e Justiça. Da Rádio Câmara de Brasília, Maria Neves.
2: Relações Exteriores.
3: O plenário da Câmara ratifica acordo internacional sobre compra, venda e manutenção de aeronaves civis e seus componentes. A repórter Daniele Lessa acompanhou a votação e tem os detalhes.
4: A Câmara dos Deputados aprovou o projeto para ratificar a adesão do Brasil a acordo internacional da Organização Mundial do Comércio sobre o comércio de aeronaves civis. O projeto foi enviado ao Congresso pelo Poder Executivo, que defendeu a adesão ao acordo como algo positivo para atrair investimentos na indústria nacional de aviação civil. Com a aprovação, o Brasil passa a integrar um conjunto de regras internacionais que tratam da compra, venda e circulação de aeronaves civis e seus componentes, incluindo serviços de manutenção e reparo. Esse acordo está em vigor desde 1980 e conta hoje com 33 membros, incluindo Estados Unidos, União Europeia e Japão. Entre os principais pontos, o acordo prevê a eliminação de tarifas de importação para aeronaves civis e diversos itens do setor, como turbinas, simuladores de voo e equipamentos de bordo. Também estabelece diretrizes para reduzir barreiras comerciais e garantir condições mais previsíveis para o mercado. Relator da proposta na Comissão de Viação e Transportes, o deputado Júlio Lopes, do PP do Rio de Janeiro, disse que o acordo aumenta a segurança jurídica e insere o Brasil de forma mais ativa nas decisões globais sobre aviação civil. Ele destacou também os efeitos positivos no setor aéreo.
5: Para o setor de transporte, os efeitos são diretos: redução de custos operacionais para as companhias aéreas, facilitação do acesso a insumos e tecnologias, estímulo à modernização e à expansão da frota nacional, com impactos positivos na conectividade e na qualidade dos serviços prestados à população.
4: Na balança comercial brasileira, o comércio de produtos cobertos pelo acordo movimenta cerca de US$ 41 bilhões por ano. Os principais parceiros do Brasil nesse setor são Estados Unidos, China, Alemanha e Argentina. O país importa a maior parte dos equipamentos, mas também tem presença importante na exportação de aeronaves de médio porte, principalmente por causa da Embraer. O projeto que aprova o Acordo Internacional da Organização Mundial do Comércio sobre o comércio de aeronaves civis seguiu para análise no Senado. Da Rádio Câmara de Brasília, Daniele Lessa.
6: Termina agora o Jornal Câmara dos Deputados, produzido pela Rádio Câmara, com trabalhos técnicos de Alan de Souza e apresentação de Val Monteiro e Márcio Aquilissardi. Uma boa noite para você.
3: A Voz do Brasil volta amanhã. Boa noite.
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tá na clube, tá bom demais. Que legal, mais uma noite com você. Vamos que vamos, falando de amor com muita música. A sua participação aqui no Som da Clube. Vai começar o Love Songs para todo o Brasil. E é bom demais ter você aqui. E você participando o tempo todo aqui na Clube, através do 619-9575-0118. Você participa, fique à vontade para interagir com a gente aqui no Som da Clube, tá bom? Seja bem-vindo, bem-vinda. Daqui a pouco tem presente especial para você. Já já tem o Sextão Clube Delivery, com 18 itens, é pesadão e vai ser todo seu. E se você preferir, olha que legal, hein? A Clube entrega aí na sua casa, na sua porta, bom demais. E tem a nossa perguntinha, como sempre, pra gente interagir, pra gente debater sobre ela aqui. Gente, tem um ditado que muita gente fala, né? Muito conhecido diz, e muita gente que fala também comenta: roupa suja se lava, em casa? Mas na sua opinião, hein? Com essa frase, como ela termina? Complete a frase aí: roupa suja se lava em casa, a discussão fica só entre o casal, ou tem que discutir na rua? Roupa suja se lava conversando, onde você estiver ou nas redes sociais. Algumas pessoas vão para as redes sociais conversar sobre roupa suja, arrumar as coisas, tudo mais, né? Alguns casais aí, responda. Complete aí a frase: roupa suja se lava, em casa, A, B, conversando, onde você estiver, ou D, nas redes sociais. 619-9575-0118. Vai preparando aí os pensamentos, o coração, que vai tocar muita música bonita pra você. Nessa hora vai ter Aerosmith, Phil Collins, Chris de Burgh, vai ter Delta Goodrem, Alicia Keys, Lara Fabian, Duran Duran e muito mais. A gente começa assim, ó, com Elton John.

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0: Rock é Clube, tocando o som que toca você, Phil Collins, Take a Look at Me Now. Aqui no Love é pra falar de amor com você o tempo todo.
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0: Sensacional, né? Esse clima especial, vamos que vamos, tocando muita música bonita e a Clube também liberando os melhores presentes pra você que participa aí no Whats da Clube. Daqui a pouco tem o Sextão Clube Delivery com 18 itens. Boa sorte pra você. E aí, tá curtindo a programação? Apenas começou o Love, vai até meia-noite, falando de amor com muita música, clássicos internacionais e nacionais também. Você ouve aqui na Clube. Vai um beijo aqui pra minha amiga Amanda Pereira. Oi, Amanda. Beijo pra você, tá bom? Amanda Pereira, que tá ligada na Clube. Fica aí, não dorme não, menina. Fica aí. Valeu pela audiência, pela companhia, tá? Grava o seu áudio. Quem fala?
2: Ô, Socorro, estou ouvindo vocês aqui de Sobradinho 2.
0: Bem-vinda.
2: E roupa suja se lava em casa.
0: Ah, é?
2: Aqui certo. É a Clube, estou sempre viajando na Clube, porque tá na Clube, tá bom demais.
0: Valeu, obrigado pela audiência e participação aqui no Som da Clube. A Sueli tá ligada também. Sueli Filipos, tá ligada? E ela falou aqui, ó, escreveu: roupa suja se lava em casa. Obrigado, Sueli, pela audiência e participação aqui no Som da Clube. Washington de Valparaíso, comenta aí, vai.
3: Então, roupa suja se lava em casa entre o casal mesmo.
0: Olha.
3: Quando os dois estão sozinhos e se resolvem. Certo. Que é muito mais fácil que procurar resolver na rua. Coloca nos sorteios aí, tá na Clube, tá bom demais.
0: Beleza, Washington já tá participando, boa sorte pra você. A perguntinha de hoje, pra você que tá chegando agora, tem um ditado muito conhecido que diz: roupa suja se lava, mas na sua opinião, como essa frase termina? Complete a frase. Roupa suja se lava. Opção 1, em casa. 2, conversando. 3, onde você estiver. Ou 4, nas redes sociais. Fique à vontade para interagir e participar junto com a gente aqui no Sonzão da Clube, que continua tocando as melhores, as mais lindas músicas. Só música boa pra gente ouvir nessa noite, né? Terça-feira, finalzinho de terça-feira. Bom demais. Chegando o clássico da música internacional, The Leading Rat.

0: A Clube toca paixão, toca sentimento, toca carinho, toca amor, pra você ouvir o tempo todo. Já já não sai daí, daqui a pouco tem muito mais músicas, a sua participação também, tá? O seu áudio aqui na Clube, respondendo a nossa perguntinha. Um alô aqui pro Paulinho, alô Paulinho! Merc Conveniência, Sudoeste, Paulinho e o Carrapato, né? Valeu!
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Clube tá bom demais e volta com mais carinho, muito mais romantismo pra você, a sua participação, o seu presente aqui no Som da Clube. Responda pra gente. E aí, roupa suja se lava em casa, conversando, onde você estiver ou nas redes sociais. Fique à vontade. WhatsApp da Clube liberado pra você. Eu, Ritmix.

0: Tá na Clube Tá Bom Demais e Billy Idol, Eyes You Dare You Face, matando aquela saudade aqui no som da Clube.
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0: Só música boa pra você, né? Peraí que tem muito mais, tá? Até meia-noite é o Love, depois tem o Por Amor. E o negócio vai ficando bom demais aqui no som da Clube. Um alô aqui pro Marcelo Pires. Alô, Marcelo Pires, um abraço pra você, obrigado, hein? Direto de Miranda, Mato Grosso do Sul. Ele tá pedindo música, oferecendo aí pra namorada dele que tá ouvindo a programação. Evan Bray Adams, obrigado, viu, Marcelo? Alôzão pra você, valeu. Sempre tá com a gente também agora, né? Bom demais. Boa noite pra Márcia de Jaboticabal. Alô, Márcia, boa noite pra você. Ela escreveu o seguinte sobre a perguntinha: roupa suja se lava em casa, com certeza. Valeu, Márcia, Jaboticabal. Tá com a gente também, bom demais. Fique à vontade pra soltar a sua voz aqui no som da Clube. Quem fala?
2: Alisson, ligado aqui na melhor pergunta do Brasil.
0: Cadê você, rapaz?
2: Respondendo aí e completando a pergunta de hoje. Ramonzinho,
0: que
2: roupa
0: acha?
2: Suja se lava em casa. Não se lava na rua, não se lava
0: redes sociais,
2: numa roda de amigos ou em qualquer lugar. Roupa suja se lava em casa.
0: Certo.
2: Meu amigo Romãozito, me cadastrei nas promoções.
0: Beleza.
2: Tá na Clube? Tá bom demais.
0: Obrigado pela sua participação e opinião aqui no Som da Clube. Laudeslaine, bem-vinda.
3: Sobre enquete, roupa suja se lava em casa. Nada de discutir na rua, nada de bababá.
0: É?
3: Burburinho no meio da rua. Que isso é feio.
0: Também acho.
3: A gente tenta, né, ser civilizado. Às vezes falha. Normal, somos seres humanos, mas devemos evitar. Evitar essas coisas feias no meio da rua. Evitar até discutir, né? Mas se não tiver jeito,
0: verdade.
3: Por favor, em casa, no seu sossego, na sua privacidade. Nada de levar roupa suja no meio da rua.
0: Tem razão.
3: Beijo. Laudeslane Evangelista Figueiredo, sou do Sol Nascente. Aqui é Clube.
0: Valeu, Lau. Obrigado pelo carinho, pela companhia também aqui no Som da Clube. Grava o seu áudio aí, tá? O WhatsApp da Clube tá aqui à sua disposição. Escreva, grava a sua mensagem para responder a nossa perguntinha também. Call in the Gang, Cherish.

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0: Estamos chegando, participando aqui no Som da Clube. Vamos abrir a segunda hora do Love Songs, falando de amor com música, com você que tá aí sempre participando com a gente. O Love vai até meia-noite, depois tem o Por Amor para você interagir também nesse ritmo, nesse clima especial de muito carinho, um montão de presentes também. Nessa hora tem Air Fryer Mondial para fazer tudo mais rápido, petiscos, almoço, jantar, lanche e com menos óleo, tá? Participe aí, o WhatsApp da Clube tá liberado. 619-9575-0118, respondendo

também a nossa pergunta, o nosso bate-papo aqui. Vem cá, tem um ditado muito conhecido que diz: roupa suja se lava, mas na sua opinião, como essa frase termina? Complete aí a frase. Roupa suja se lava, opção 1, em casa, opção 2, conversando, 3, onde você estiver, onde o casal estiver, ou 4, nas redes sociais. Tem gente que gosta de dar uma cutucada nas redes sociais, né? 619-9575-0118. Nessa hora vai ter Bruno Mars, Adele, Backstreet Boys, Cyndi Lauper, Jojo, Sandra, Daido, Glenn Medeiros e muito mais. A gente abre essa hora com Foreigner.

0: na Clube tá bom demais. Só as melhores músicas pra você e você interagindo, participando o tempo todo aqui no Som da Clube. Bom demais ter a sua companhia, ter a sua participação aqui, tá bom? Deixa eu mandar um alô aqui, ó, pra turma do Pescolândia DF. Alô, Hernani, aquele abraço pra você e toda a galera do Pescolândia aí, tá? Valeu, obrigado pela companhia. Pessoal ligado aqui no Som da Clube, bom demais. Continue você participando aqui junto com a gente, você de todo o Brasil que vai interagir, que participa com a gente e ganha prêmios também. Afinal de contas, você sabe, a Clube é a rádio que mais dá prêmios no Brasil. Daqui a pouco tem a Fraia de presente. Um alô aqui para Francimar Santana de Taguatinga Norte, tá ligado? Obrigado, Francimar, valeu pela audiência. A Cris também, Cristiane da Costa Neves de Castro, tá ligada também, Taguatinga Sul, valeu! E quem tá ouvindo a Clube também é a nossa ouvinte Priscila, direto do Varjão, e ela escreveu o seguinte aqui, ó, roupa não, as dúvidas que roupa suja se lava em casa, exposição de um relacionamento dá liberdade para quem está em volta e se meta e dá palpite, né? E possa dar um palpite. E ela escreveu mais aqui, ó, se você está em um relacionamento saudável, onde não há abuso físico, psicológico, qualquer tipo de violência, não deixa terceiros se meterem num relacionamento. O relacionamento é a dois apenas. Valeu, Priscila do Varjão, obrigado pela sua opinião. Ou seja, roupa suja, né, com o casal, né, Priscila? Valeu, obrigado, viu, pela companhia. E escreveu pra gente aqui um ótimo comentário também. Comente aí sobre a nossa perguntinha, tá? Quem fala?
1: Aqui é o Hudson, vigilante do estádio Mané Garrincha.
0: Fala, Hudson.
1: Respondendo a nossa perguntinha de hoje, eu acredito que roupa suja se lava aonde tem que se resolver, porém, com um parênteses aí. Tem que chamar no canto, longe das pessoas, né? Uhum. Conversar num tom de voz moderado.
0: Certo.
1: Porque se for uma ocasião de uma festa, para não estragar, né, a noite, não estragar o momento ali do casal.
0: Com certeza.
1: Então, eu acredito que tem que resolver aonde aconteceu o conflito. Claro, verdade. De uma maneira moderada.
0: Isso.
1: Tá na Clube, tá bom demais.
0: Valeu, Hudson. Obrigado pelo carinho, pela companhia. Um ótimo trabalho para você aí. Rafa Pereira da Candanga. Sempre ligadão na Clube. Comenta aí, vai.
2: E sobre a enquete? Com certeza, roupa suja se lava em casa, se lava dentro do seu quarto, você e sua esposa. Ninguém tem que ficar sabendo de nada que acontece na sua vida, principalmente na vida de um casal. E aqui é Clube, tá na Clube, tá bom demais.
0: Valeu, Rafa, obrigado pela companhia, pelo comentário também. Comenta aí, tá? Roupa suja? E aí, se lava em casa, nas redes sociais, onde o casal estiver? Sim

0: Essa é a Clube, a rádio oficial da música boa. Só as melhores pra você aqui no Som da Clube, né? Tá gostando, tá? Tem muito mais, hein? Muito mais emoções, mais paixão também. Tocando as mais lindas canções. Você ouviu o Daido, Thank You. E tem mais também aqui no programa Love Songs, que vai até meia-noite com você participando o tempo todo aqui pra descolar também, pra ganhar o seu presente aqui na Clube. Daqui a pouco tem Air Fryer Mondial de presente pra você. Um alô aqui pro Samuel de Taguatinga Norte. Valeu, Samuel. Ele escreveu o seguinte aqui, ó. Roupa suja se lava em casa com uma conversa civilizada, sem violência. Concordo com você, Samuel. É isso aí. Um beijo pro amor da vida dele, Maria Eduarda. Obrigado, Samuel. Valeu pela participação aqui no Som da Clube, né? Patrícia de Lusiânia, bem-vinda. O que você fala? O que você acha sobre a pergunta aí? Vai, comenta.
1: E roupa suja pra mim, Ramon, se lava em casa. Eu acho assim que quando você não quer que alguém se intrometa numa briga sua, certo, não deve se brigar na rua, não. Eu acho que você tem que se resolver em casa, ir pra casa, chegar e conversar. Porque se tiver na rua, sempre vai ter alguém ali pra se envolver e se meter.
0: Sim.
1: Aqui é clube, tá na clube, tá bom demais.
0: E até mesmo, não só na rua, né, Patrícia? No elevador também, pra quem mora em prédio. As pessoas ficam discutindo na frente das outras, né? Não é legal, né? Ficar discutindo assim e tal. Eu já presenciei também, não só eu, viu? Discussão entre namorados e ou casais, assim, dentro do elevador. Participe aí, 6995750118. Comenta aí, ouvinte clube.
2: Roupa suja, a gente lava em casa. Ninguém tem que saber dos nossos problemas como casal. Então também a gente resolve em casa.
0: Verdade.
2: E depois eu tomo um querosene, né? Aqui a Babá está Guatinga Norte, tá na clube, tá bom demais.
0: Querosene, é, Adalberto? Querosene é de avião, é? Eita, nós aí. Suco de maracujá é melhor. Glemedeiros. Que tá...

0: Aqui é a Clube, a rádio oficial da música boa, The Police, Every Breath You Take. E agora tem presente!
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0: É uma Air Fryer maravilhosa pra você fazer aquele pão de queijo, aquela batata frita também, não usa óleo. Você faz o almoço, faz o jantar também, lanche com menos óleo. É muito bom esse presente, todo mundo quer ganhar. Sempre quando tem Air Fryer na programação, todo mundo quer ganhar o tempo todo, né? Quem ganha agora é você, Gabriel Costa Barbosa. Vila Planalto, final do fone 4699. Gabriel Costa Barbosa, da Vila Planalto, final do fone 4699. Ô, Gabriel, tá se dando bem? Ganhou, então, a Air Fryer. Parabéns! Continue você interagindo, participando para ganhar o seu presente. Já já a gente começa mais um dia aqui no Som da Clube. O Love Songs de volta amanhã, às 10 da noite. Fica ligado, ligada. Vem aí o Por Amor, com essas músicas inesquecíveis, apaixonadas e apaixonantes pra você. 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
0: Coisa boa, né, gente? Mais um dia aqui no Som da Clube. Quartou, meio de semana. Quarta-feira, 24 de junho de 2026. E você sempre na audiência da Clube, você de todo o Brasil. A Clube segue ao vivo, tá? Pra você aqui. E o Por Amor começa e vai até as duas. 619-9575-0118. Nessa hora tem panela de pressão elétrica mundial. 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Apresentão, hein? Vai ser sua. É o prêmio da hora. Continue também participando junto com a gente, respondendo aqui, resolvendo a nossa perguntinha de hoje, que vai até as duas. Tem um ditado muito conhecido que diz: roupa suja se lava, mas na sua opinião, como essa frase termina? Complete a frase. Roupa suja se lava, opção 1, em casa. Até agora a maioria falando em casa. Opção 2, conversando. Conversando que se entende, né? No cantinho, sem ninguém ficar vendo. Opção 3, onde você estiver, onde o casal estiver. Os pombinhos, né? Os namorados também. Ou opção 4, nas redes sociais. E aí, roupa suja se lava? 619-9575-0118. Nessa hora tem Foyner, Jason Mraz. Vai ter também Legião Urbana, Elin Lennox, Bryan Adams, Ahá, Chicago, Marisa Monte e muito mais na Clube.

0: RC Clube, tocando o som que toca você, Monte Castelo, Legião Urbana, aqui em mais um dia bom demais, começando com você, né? Quartou, quarta-feira, e é muito legal ter a sua companhia, ter a sua audiência, aqui no Som da Clube, você de todo o Brasil. Alô, Tiago, bom dia pra você, Tiago Evando, do Paranoá. Ele escreveu aqui, ó, hoje estou completando 8 anos de casados. Roupa suja se lava em casa, inclusive um dos pontos principais para ter um relacionamento próspero. Aproveitando a oportunidade para deixar aí um abraço e um beijo para minha companheira, Thaís. Juntos até a eternidade. Valeu, obrigado, viu, Tiago Evando, pela participação aqui no Som da Clube. Escreva no WhatsApp da Clube também. Bom dia aqui pro Luiz Palmeiras. Alô, Luiz Palmeiras. Tá ligado aí, né? Valeu. Ele escreveu aqui, ó. Resumindo tudo, prevalece o amor. E ela está do meu lado, Ju Alves. Valeu, viu? Obrigado, viu? O Luiz Palmeiras está com a gente também. O Brasil inteiro escreve para clube. Falar em escrever, a nossa ouvinte aqui escreveu. O nome dela é Maria Vânia. Sem sono, mexer no celular. E aí ela começa a ouvir uma programação digna de Oscar. Tão boa, né? Maria Vânia mora em Timbaúba dos Batistas, Rio Grande do Norte. Primeira vez ouvindo, que legal, seja bem-vinda. Tapete vermelho estendido para você ficar com a gente muitas madrugadas, muitas noites, tá bom? Maria Vânia, Rio Grande do Norte com a gente. Bom demais, valeu pela audiência, pelo carinho. Volta sempre, tá? Sobre a enquetezinha também, o pessoal grava áudio, né? Fique à vontade para gravar o seu áudio. O Claudinei de Cruzeiro, comenta aí, vai.
1: Vale do Paraíba, estado de São Paulo.
0: Certo.
1: Sobre a enquete de hoje,
0: que você acha?
1: Roupa suja se lava em casa.
0: Ah, é?
1: Reúne aí, o casal se reúne, conversa e se acerta ali.
0: É isso aí.
1: Porque roupa suja se lava em casa. Agora, música boa é só na clube, porque tá na clube, tá bom demais.
0: Boa, Claudinei, obrigado pela audiência e participação aqui no Som da Clube. O que você quer comentar aí, ouvinte clube?
2: Um alô aqui pra equipe da RBC, da usina Tietê.
0: Alô pra vocês aí.
2: Obrigado aqui na Clube FM.
0: Aí sim, hein?
2: Respondendo a perguntinha aí, na minha opinião.
0: Manda ver.
2: Roupa suja se lava em casa. Até porque ninguém tem que saber do que acontece na sua vida.
0: Verdade.
2: Você tem que resolver. Entre você e seu parceiro ou sua parceira, tem que ser em casa, né? Muito melhor.
0: Certo.
2: Do que ficar resolvendo na frente dos outros.
0: Aí sim, hein?
2: Não tem nada a ver com a sua vida. Tá na clube, tá bom demais.
0: Valeu, Pedro. Obrigado, viu, pela participação. E um bom trabalho pra vocês aí, ligados na audiência da clube.

0: Tá na clube, tá bom demais. Chicago, Hard to Say I'm Sorry, no vocal do Peter Cetera. Clássico da música internacional que você ouviu aqui no Som da Clube, né? Bom demais recordar com as mais lindas músicas. E vai um bom dia aqui pro Romário. Alô, Romário, manobrista da Pioneira. Manda aquele abraço pros manobristas, abastecedores e lavadores da Pioneira do Itapuã, todos ligados na clube. Valeu, galera. Um abraço pra vocês aí, um bom dia pra vocês, um ótimo trabalho. Fica sempre na clube aí, tá bom? Sobre a nossa perguntinha, grava o seu áudio respondendo sobre roupa suja. Complete a frase, né? Se lava em casa, na rua, pelas redes sociais. E aí, comenta aí. Quem fala?
1: Aqui é a Bruna. Oi, sou Bruna. Gaúcha.
0: Bem-vinda.
1: E sobre a enquete, roupa suja se lava em casa, no quarto, com uma boa conversa. Que nem aquele ditado, nada que uma boa conversa não resolva, né?
0: Verdade.
1: Então é isso, gente. Isso. Boa madrugada a todos. Beijão.
0: Valeu, Bruna. Obrigado pelo comentário aqui no Som da Clube. Tem mais músicas pra você.

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0: Aqui é Clube Rádio Oficial da Música Boa. Tema da novela Salvador da Pátria de 1989, Deb Gibson. Lost in Your Eyes. Grande momento aqui na Clube, né?
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0: E agora aquele presente especial que você tanto gosta de ganhar. Aqui no som da Clube, panela de pressão elétrica Mondial. Quem tá ganhando? Aparecida Carvalho Dias, de Águas Claras, final do fone 8573. Aparecida Carvalho Dias, Águas Claras, final do fone 8573. Aparecida, se deu bem aqui na Clube, o presente é todo seu, tá? Continue você interagindo, participando, para você também levar o seu presente nesse início de dia, nesta quarta-feira que tá começando aqui no som da Clube.
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Participa na Clube, tá bom demais. A Clube segue ao vivo via satélite para todo o Brasil. E aí, tá chegando agora, é? Satisfação ter você aqui, tá bom? No som da Clube, ou você que já vinha acompanhando desde o Love Songs, né? Que começamos às 10 da noite, nesse clima especial de carinho, de amor, de paixão. Ao vivo, hein? 1 hora da manhã agora. Bom, e a seguinte perguntinha continua rolando pra gente debater ela, pra você respondê-la. Tem um ditado muito conhecido que diz: roupa suja se lava, mas na sua opinião, como essa frase termina ou terminaria? Complete a frase: roupa suja se lava. Opção 1, em casa; 2, conversando; 3, onde você estiver; ou 4, nas redes sociais. Claro que a maioria tá falando agora, desde 10 horas de ontem, a maioria tá falando que em casa, roupa suja se lava em casa. Responde aí, viu? 619-9575-0118. 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Você chama a galera e vai fazer aquele churrasco por conta da Clube, hein? Nessa hora vai ter Backstreet Boys, vai ter Country Club, Legião Urbana, Air Supply, Bruce Springsteen, Bryan Adams, Beyoncé e muito mais. Hadaway, I miss you.

0: oficial da música boa. Essa música é um poema, né? Pais e filhos, Legião Urbana aqui no Som da Clube, no Por Amor, que vai até as duas. E é bom demais ter a sua audiência, a sua companhia, você em todo o Brasil escrevendo pra gente aqui, gravando seu áudio também e concorrendo a prêmios. Daqui a pouco tem a churrasqueira elétrica, já já no Prêmio da Hora. Um bom dia pro Jefferson Levi de Goiânia. Alô, Jefferson Levi, Goiânia, tá com a gente também, tá no plantão e ouvindo a Clube, né? Aí ele escreveu: roupa suja definitivamente tem que ser lavada em casa. Valeu, Jefferson Levi, bom trabalho pra você, obrigado pela companhia, tá? Karen Santos, bom dia, minha amiga. Ele escreveu também: roupa suja se lava em casa, com certeza temos que ter responsabilidade e respeito para resolver tudo sem atrapalhar a vida dos outros. Obrigado, Karen Santos, pela participação também. Tem mais um aqui. É o Fabrício de Minas Gerais. Ele tá curtindo também a Clube. Sobre a pergunta, o palpite dele é que tem que ser resolvido em casa, porque agora eles são uma família. Boa, Fabrício de Minas Gerais. Obrigado pela companhia, pela audiência. Sempre, sempre aqui no Som da Clube, né? Qual o seu nome?
1: Meu nome é Isabel, de Planaltina DF.
0: Bem-vinda.
1: Roupa suja se lava em casa. Nunca deve falar o que acontece em sua vida para outra pessoa. Roupa suja se lava em casa. Tá na Clube, tá bom demais.
0: E as crianças estão acordadas ainda aí? Obrigado, viu, Isabel, pela participação aqui no Som da Clube. A dupla Air Supply, A War of Love. Bom dia pra você.

A Clube toca mais músicas apaixonadas pra você 24 horas por dia e a gente segue ao vivo e você aí participando sempre, tá? Fique à vontade, daqui a pouco tem churrasqueira elétrica Mondial pra fazer aquele churrasquinho com a sua turma. Chamar todo mundo! Vamos, é hoje? Hoje tem um jogo do Brasil também, né? 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Hoje tem um jogo, né? Continue você participando aqui, respondendo a perguntinha. 619-9575-0118. Bom dia aqui pra Marta, que tá no Sol Nascente. Valeu, Marta, bom dia. Bom dia também pra Maria Aparecida, que tá no Cruzeiro. Valeu, obrigado, viu? Bom dia. Acordou agora? Foi? Fica com a gente. Fica na Clube, que tem muito mais músicas. A Simone de Águas Lindas também tá sempre ligada. Minha amiga Mara de Indaial, Santa Catarina, também tá sempre ligada. E gosta muito dessa música também, né, Mara? Valeu. O Brasil inteiro curte as melhores músicas. Já, já, a madrugada viva pra você. Nesse ritmo, nesse clima especial também. Marco Sabino. Brilha.

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0: As melhores músicas, você continua na audiência da Clube pra ficar ouvindo aí, tá? Churrasqueira elétrica Mondial, bem prática pra você fazer esse churrasco maravilhoso ouvindo a Clube. Quem tá ganhando? Felipe Ribeiro Soares, do Pedregal, final do fone 9348. Felipe Ribeiro Soares, do Pedregal, final do fone 9348. Felipe, se deu bem na Clube, é só aproveitar agora, tá? Até aqui esteve o Ramonzito, na sequência tem a Super Flavinha pra te fazer companhia, com a enquete, com essas músicas maravilhosas e os prêmios também que você tanto gosta de ganhar, tá? Aproveite a sua quarta-feira aqui no Som da Clube. Hoje tem Brasil, bora Brasil! Celine Dion chegando, My Heart Will Go On.

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jeito que você gosta. Participa com a gente. 619-957-5018. Ah, muito prazer. Eu sou a Flavinha. Vamos juntos até às 18h.

0: desculpe o Aue, tá?
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0: Bom dia, minha turminha querida, amada do meu coração. Obrigada a vocês. Acordou agora? Seja bem-vindo. Ah, tá desde cedo também. Seja muito bem-vindo, muito bem-vinda. Estamos aqui na nossa Madrugada Viva, nessa quarta-feira linda, 24 de junho. A perguntinha tá simples e a Marcelina de Santa Maria fala pra gente. Fala, Marcelina, minha querida. Bom dia!
2: Bom dia, Flavinha. Aqui é a Marcelina de Santa Maria.
0: Sim.
2: Um tempo atrás, eu era doida pra comprar daquelas televisão fininha.
0: Sim.
2: Mas aí uma amiga minha falou que ela não prestava.
0: Ai,
2: ela estragava bem rápido.
0: Fiquei.
2: Aí eu fiquei, eu me arrependi. Aí hoje eu não consigo mais comprar daquela televisão. Aí eu continuo com a antiga. Tá na Clube, tá bom demais. Não coloca nessa promoção.
0: Já tá concorrendo. Boa sorte.

fazer algo por causa de uma sugestão, um pitaco de alguém? A gente quer saber. Abraçando aqui o amigo Jefferson Levi, tá no plantão até às 7. Hoje eu lembrei, ele mora em Goiânia e tá curtindo aí a companhia da sua clube. Quem tá conosco também é o Manuel.

0: Thiago, original de Varginha, já vou colocar aqui um coraçãozinho pra você. Meu amigo José Luiz, de Feliz Natal no Mato Grosso. E aí, a resposta da perguntinha?
1: Eu já deixei de comprar várias coisas, não por causa desse problema. Não, isso aqui não dá certo, isso aqui não vai ficar bem pra você. Não compre isso aqui que não vai dar certo, isso aqui você vai se arrepender depois.
0: Certo.
1: Já fiz isso uns par de vezes, hoje não faço mais não. Flavinha, bota um sorteio, minha amiga, tá na clube, tá bom demais. Tá. 1-0 pro Brasil.
0: Opa,
1: fui.
0: Opa, gostei. E você, Martinha?
2: Eu nunca deixei de comprar alguma coisa assim, só porque alguém deu opinião que não era pra me comprar.
0: Entendi.
2: Porque às vezes a pessoa falou isso é porque tá com inveja.
0: Oião.
2: Meu nome é Marta, sou da Estação Nascente, tá na clube, tá bom demais.
0: Valeu, minha querida, obrigada pela sua resposta. E você, participa conosco. Sabe o que, é que nós temos aqui? O kit Torcida Clube Hexa. Não.

bom demais. Hanson, save me. Obrigada pelo carinho, pela audiência, pela sintonia. 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Final da hora tem kit.

0: Aqui é Clube, Chris do Berg, So Beautiful. 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
0: 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classificação, vem copo térmico personalizado, refrigerante, cervejinha pra você beber com moderação, pipoca, aqueles snacks, aqueles salgadinhos pra você torcer pela nossa seleção com muito mais sabor, estilo e animação. Parabéns, Francimar Santana de Souza, Taguatinga Norte. Final do telefone 8062. Se deu bem, hein?
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minutinhos nessa madrugada incrível da sua clube. Obrigada a você que tá aí curtindo a clube, onde quer que você esteja. Vamos participar das nossas promoções, da perguntinha do dia? A gente está perguntando, você já deixou de fazer alguma coisa, de comprar alguma coisa por conta da opinião de alguém? Aquela opinião foi mais forte do que a sua vontade de adquirir aquilo ali? Participa conosco no 619-9575-0118. Uma hora de música sem intervalos, mais uma. A gente vai curtir a Ha, John Legend, Zezé de Camargo, com a música nova. Canta, Mirosmar, agora tem Glemadeiros.

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1: 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Alphaville. Forever Young.
0: Tá na Clube, tá bom demais.

0: na sua clube, Lulu Santos. Sereia. Gostou? Curtiu? Tá bom, hein? A programação da sua madrugada viva tá incrível. A gente quer mais é a sua companhia. Obrigada a você que tá aí curtindo. É incrível saber que você tá por aqui, hein?
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0: Opa! Vamos mandar alô pra essa turma linda? Sobradinho, o Eduardo, a Camila, a Rosângela, no Gama, o André, a Patrícia, a Silvana. Em Altamira tem o Maurício, a Larissa, a Viviane. Em Unaí, o Robson, a Flávia e também a Eliette. Quem tá comigo? Bom dia, é o Luiz Mendes, de Miracatu, São Paulo. O que você tá fazendo de bom, bonito?
2: Atento, ouvindo a Rádio Clube, como
0: obrigada.
2: Sempre, toda noite.
0: Obrigada, obrigada.
2: Bom, acho que a opinião, acho que já tive alguma opinião que eu decidi de cobrar.
0: Foi?
2: Eu creio que tenha valido a pena.
0: Ai, que bom, então.
2: Mas tudo de bom pra você, Flavinha.
0: Obrigada.
2: Tá na clube, tá bom demais.
0: Beijo.
2: Coloca na promoção aí.
0: Tá valendo, hein?
2: Sorte.
0: Ah, quem sabe, tem liquidificador da Mondial. Pessoal aqui disseram, ah, você esqueceu, esqueci, não vou mentir. 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Vai deixar a gente passando vontade.
3: Bom dia, bom dia.
0: Bom dia.
3: Minha, deixa eu te comprar um
0: Me
3: tablet
0: conta.
3: Muito bom.
0: Um tablet?
3: Vou pedir opinião para terceiros. Falar que não presta.
0: Ah, não presta.
3: Não funcionava bem e tal. Não comprei, tá? Até com preço bom.
0: Olha
3: Mas
0: isso.
3: Mas fui seguir conselho dos outros, né?
0: Né?
3: Aqui é Fisca Massa, tô no Gura 2. Aqui é Clube Bebê, tá na Clube? Tá bom demais.
0: Obrigada pela companhia, Francisca. Tudo de bom pra você curtindo em todo o Brasil, fora do Brasil também. Um beijo. Obrigada pelo carinho, pela companhia sempre.

0: bom demais. Brian McKnight, Beto Sangalo. Vamos agradecer você, o melhor ouvinte do mundo. Ó, muita gente mandando mensagem. Quem tá com a gente aqui, ó, Júlio de Navegantes. Com certeza já deixei de comprar alguma coisa por opinião de terceiros. E eu não tô nem falando daquelas opiniões que estão lá nos produtos. Vocês já viram, né, que tem, a gente vai e procura. Não, é a opinião de uma pessoa que você foi lá e perguntou. Ai, tô tão animada, como teve aqui a colega que queria comprar uma televisão. Ah, não compra não, essa TV fininha dá muito problema. Foi você, Francisca? E falou assim, não, a Francisca foi o tablet. E aí, deixou de comprar, aumentou o preço e, enfim, não soube pelas próprias conclusões se o produto era bom ou não. O Júlio de Navegantes está com a gente. Quem também tá com a gente é a Lailane. Bom dia, minha florzinha.
1: Bom dia, Flavinha. Lailane.
0: Tudo bem?
1: Do Clube aqui de Águas Claras.
0: Obrigada.
1: E respondendo a enquete, eu deixei de comprar o ingresso do Henrique e Juliano.
0: Ah, não.
1: É um show que eu queria muito, mas eu pedi opinião pra algumas pessoas. Me falaram, ah, é muito caro.
0: É muito caro.
1: E aí, quando eu fui comprar, já não tinha mais ingresso.
0: Encerrou em 24 horas.
1: E aí, eu me arrependi bastante.
0: Ai, dizem que o show foi fantástico. E você perdeu. Como é que pode? Mas ó, Lailane, fica a lição, né, gente? Fica sempre o aprendizado. Meu amigo Sandro Pinkowski de Chapecó, Santa Catarina, tá concorrendo. Em finalzinho da hora tem liquidificador da Mondial. É o potente silencioso. O Samuel Júnior de Itágua Norte também tá curtindo a clube. A música boa não para. A gente curte agora essa viagem no tempo. Century

ouvir, tá bom demais. Boys to Men, End of the Road. Você curtindo essa programação incrível já já, tem liquidificador da Mondial. Participa, dá tempo. 619-9575-0118. É.

0: você curtindo música boa na programação da sua Clube. Uma hora de música sem intervalos e presente.
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0: 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Vai pra você, meu querido Wellington José Ferreira, da Cidade Ocidental. Final do telefone 6362. Se liga no palpite que já já tem presentão pra você, hein?
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0: 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E a partir de agora, para você,
1: Brasil!
0: A Copa do Mundo começou! Como é que tá a sua torcida pelo Brasil? Aproveita, capricha no placar, porque tem uma camisa oficial do Brasil pra você! Participa, 619-9575-0118. Uma hora de música.

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Kiss Me. Kiss Me. Sixpence, Not the Richer. Tá na Clube.

0: maior artilheiro de Portugal na história do torneio?
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0: 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Tá valendo essa camisa maravilhosa, presentão da sua clube. Quem tá com a gente? Eu vou desejar agora bom dia pra eles, né? Equipe da madrugada, o placar da minha intuição será 2-0 para o Brasil. É o meu amigo Fabrício, de Campos Altos, Minas Gerais. Tá na clube, tá bom demais. O Marcelo, de São José do Rio Preto, vai dizer o seu bolão daqui a pouquinho. É só você arriscar.

0: Chegue agora, clube. Pode me cadastrar nas promoções da hora? Posso. E eu quero também esse placar, hein? Vamos participar do bolão? Bom dia, bom dia.
1: Bom dia, Flavinha. Aqui é o Júlio de Bom Despacho, fala, Minas Gerais. Querido. Tudo bem, garota?
0: Tudo bom demais.
1: É, Brasil, vai, Brasil. Será que o Neymar vai jogar?
0: Vai sim, tá confirmado.
1: É, tá na clube, tá bom demais. Põe eu na promoções aí. Vamos tomar aquele cafezinho,
0: já
1: três corações.
0: Tô tomando aquele cafezinho maravilhoso. Obrigada, viu, Júlio? Um abraço pra você. A Francisca Márcia também tá aqui. Opa, quero ganhar essa camisa do Brasil. E você também tá interessado? Então manda o teu placar aqui pra clube, participa do bolão e participa do sorteio da camisa, gente. Só podia ser a clube. Tá na clube? Tá bom demais!

0: especial da música boa, Vanessa Williams, Save the Best for Last. Yeah. 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
0: E a gente manda beijos! Ceilândia, o Guilherme, a Renata, a Neide, no Parque Way, o Diego, a Mariana e a Elza. Oi, Buritis! O Fábio, a Karina, a Luciene, de Paraná, o Paulo, a Michele e também a Adriana. E o pessoal aí querendo faturar essa camisa oficial da seleção. Bom dia, quem fala comigo?
2: Tudo bem, quem tá falando aqui é o David de Planaltina DF.
0: Oi, David.
2: Hoje o placar vai ficar 2-1 pro Brasil.
0: Boa.
2: É, vamos ganhar essa camisa e coloca nas promoções aí.
0: Já
2: quem tá na clube tá bom demais.
0: Valeu, meu querido, mais uma.
3: Olha, o placar, eu vou apostar aí 2-0.
0: Olha.
3: Pro Brasil, né, lógico.
0: Lógico.
3: Importante é ganhar, mas se
0: é isso.
3: Acertar esse placar aí também vai ser ótimo. Que é a Magda Vieira, fala aqui da Santa Maria, desejo um ótimo dia e tá na clube, tá bom demais.
0: Beijo pra Lídia, de São Sebastião também, tá concorrendo aos presentes, hein?

0: Madrugada Viva da sua clube, Double, Captain of a Heart. E você, tá arriscando o seu placar? Bom dia!
1: Bom dia, clube. Aqui é a Andréa da Ceilândia. Já estou ligadinha.
0: Obrigada.
1: Me coloquei nessa promoção dessa hora. Aqui é clube. Tá na clube, tá bom demais.
0: Ô, vozinha de sono. Tem camisa oficial da seleção brasileira, tá?
2: Bom dia, Vera do Incra 9.
0: Oi, Vera.
2: Hoje é 3-0 pro Brasil. Tá na clube, tá bom demais.
0: Beijo, minha linda.
3: Brasil.
0: E você arrisca, ainda dá tempo. Tem camisa oficial da seleção brasileira no finalzinho dessa hora. Capricha no 619-9575-0118. Esse é o Whats da sua clube, a rádio oficial da música boa. In Excess, Beautiful Girl.

0: nosso clube, Gavin James, Always. 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
0: Pra você torcer pela seleção, pra você fazer estilo quando estiver aí viajando pra fora do Brasil. Ó, que coisa mais bonita. Quem faturou foi a Michele Cristina Oliveira de Lusiânia. Final do telefone 9280, se deu muito bem.
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nessa quarta-feira, 24 de junho. Eu espero que esteja tudo bem com você, porque esse bom dia, é especial pro seu coração. E aí, já tem sol por aí? Acorda! Acorda, ouvinte, clube, a Flavinha. Vamos ficar juntinhos a partir de agora? Temos tanta coisa boa pra viver. Temos presentão pra você. O que a produção liberou pra mim? Não, inspirada aí nesse cocoricó. Tem kit super frango e boa. O kit vem completão, filé de coxa temperada, salsicha, calabresa, requeijão, chicken de bacon, linguiça de frango, pão de alho, mussarela, mortadela, peito de frango defumado. O que é que você tá esperando? Aqui na sua clube você vai participando com 619-957-50118. Continua mandando seu placar aqui pra clube. A gente tá só esperando pelo seu áudio. Bom dia! Estamos

0: tá na clube, tá bom demais, Avril Lavigne. Você tá bem? 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Tô dando um giro aqui pelo nosso site, clube.fm. Você fica por dentro que a Polícia Federal bloqueou 670 milhões em operação contra o banco ligado aí de Macedo. A Quina de São João 2026 vai pagar aí um prêmio, subiu 260 milhões de reais. E tem o INSS liberando 2 bilhões em dinheiro atrasado a aposentados. Você entrou na justiça, no encontro INSS, venceu? Pois é, essas ações que venceram na justiça já estão com dinheiro liberado. Vem aqui, confere, clube.fm. Nós estamos perguntando hoje qual é a sua expectativa, o seu placar para o jogo de hoje. Meu bonito Valdinei, falando de onde?
1: Tô falando do Gama.
2: Então, o placar do jogo hoje...
0: Digo.
2: A Escócia é muito freguês do Brasil em Copa do Mundo.
0: Olha.
2: Mas não vai ser um jogo fácil, não. Eu acho que vai ser 2-1, 2-0, no máximo.
0: Gostei.
2: Tá certo?
0: Tá certinho.
2: E vamos ganhar sim.
0: Ah, sim.
2: Um abraço a todos.
0: Valeu.
2: Tá na clube? Tá bom demais.
0: Valeu, meu querido. Meu amigo Antônio da QR5 Guará 1. Você acordou agora?
3: Acordei cedo.
0: Ah, que bom. Fazer
3: aquele cafezinho. Tô na sintonia da melhor do Brasil.
0: Obrigada.
3: Trabalhar daqui a pouco.
0: Tem que ser, né?
3: E meu placar, Brasil 2-0.
0: Olha.
3: Coloca aí nas promoções. Que é clube. Tá na clube? Tá bom demais.
0: Valeu, meu querido. Tem kit super frango e boa separadinho aqui pra você. 619-9575-018. Você se inscreve automaticamente também. Participa do bolão da sua clube.

0: música boa, Natalie Imbruglia, Torn. E a sua resposta, meu amigo Lucas de Samambaia?
1: Será 3-0. É? 3-0. Vamos ter. Vamos ser otimistas, né, galera?
0: É.
1: Eu fico triste com essa galera que fica torcendo em outras seleções aí, né? Sendo que somos o único penta aí que tem no mundo. Pois é, tá na clube, tá bom demais.
0: Valeu, meu querido.
2: Olha, Flavinha, jogo de hoje, 2-0 sofrido para o Brasil.
0: Valdinei.
2: Que por enquanto eu não estou confiante. Tá bom, Flavinha? Tá na clube, tá bom demais.
0: Esse é o Valdinei de Varginho, Lucas Samambaia, todo mundo deixando seu recado.
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0: 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Não esquece de seguir a Clube no Instagram, @clubefmbrasil, de marcar quando você estiver ouvindo a sua Clube, de acessar o nosso site clube.fm. Já já tem Marcos Braga dando sequência esse Bom Dia Clube. Muita alegria, música boa e presente.

0: Take That, Back for Good, na sua clube. Placares, o Jailson em Parnamirim, no Rio Grande do Norte, diz que o Brasil vai meter 2-0 na Escócia. Brasil. O Sérgio Henrique do Núcleo Bandeirante também tá participando. A Laís tá dizendo assim, nossa, tá um gelo aqui na minha cidade, Indaial. Mas o Brasil 2-0. A gente precisa de muita fé, ela tá dizendo, porque tá difícil.
1: Brasil.
0: Também com a clube, quem fala?
2: Aplicativo, ligadinho nessa quarta-feira, dia de jogo do Brasil,
0: né?
2: Ligadinho aqui já, trabalhando e curtindo a melhor de Brasília, querendo esse prêmio da hora, Flavinha, porque tá na clube, tá bom demais, vamos que vamos, Brasil.
0: Vamos que vamos, eu quero pra cá, menino.
2: Vamos que vamos, Flavinha, bom dia, já serve o texto de aplicativo, ligadinho na clube, e hoje meu placar é 2-0, vamos, Brasil.
0: Vamos nessa, tá na clube, tá bom demais, bom dia, clube, Mariah Carey, já tem o Marcos Braga com você.

0: última fala antes de ir embora. Say goodbye. Tchau, beijo.
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0: Gente, esse kit Super Frango completão vai com muito carinho pro Lucas Lopes de Samambaia. Final do telefone, 5323. Tô indo embora, Marcão.
2: Não, Flavinha.
0: Segura isso aqui, hein?
2: Fica aí, vamos até
0: e hoje é Brasil. Brasil, Brasil.
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dia pra você que tá chegando agora aqui na 104.5, na Clube FM Chapecó, na manhã gelada dessa quarta-feira. Quartamos, meiuca da semana, quarta love, quarta de São João, porque hoje é dia 24 de junho de 2026 e também dia de Copa do Mundo. Hoje tem Brasil e Escócia e vamos que vamos, Brasil com certeza. E olha só, o ritmo da quarta-feira tá diferenciado aqui na 104.5. Já começamos o dia daquele jeitão e eu, Ana Rodrigues, estou contigo até as 8 da manhã pra fazer mais um dia acontecer com a sua companhia, é claro. E olha só, música boa, conversa fiada, teremos também atualização da previsão do tempo e muita informação do que está acontecendo em Chapecó e região. E para combinar com o ritmo da quarta, já que hoje tem jogo do Brasil contra a Escócia, tenho para você 10 pacotes de figurinha para você ali, ó, completar o álbum da Copa do Mundo de 2026. Para te ajudar agora, eu sei que você tá ali, ó, no dilema, tá no empenho para completar esse álbum, ou então tem o filho, tem a filha, tem o sobrinho, não perde tempo, tá bom? Chega lá comigo no 3361-3150, que eu, Ana Rodrigues, estou te esperando, esperando seu bom dia, e também quero saber de você uma coisa, qual que é o seu palpite para o jogo de hoje entre Brasil e Escócia? Manda lá

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É Brasil contra a Escócia hoje à noite e por isso nessa quarta-feira, dia 24 de junho de 2026, eu tenho esse presentaço pra você, 10 pacotes de figurinha da Copa pra você que tá fazendo álbum, pra você que tem filho ou filha que tá aí completando o álbum, ou também aquele sobrinho, a sobrinha, aquele conhecido. 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
2: Clube Chapecó, 6h31.
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Estamos por aqui no nosso Clube Bom Dia. E pra você que tá sintonizado na 104.5, continue aí, pois estamos apenas começando amanhã desta quarta-feira, dia 24 de junho de 2026. Dia de São João, meiuca da semana, quarta love e também dia de jogo do Brasil na Copa do Mundo 2026. E por isso, pra entrar no ritmo da Copa, também da meiuca da semana, tenho pra você hoje 10 pacotes de figurinha pra te ajudar a completar o álbum aí da Copa do Mundo, pra ajudar o seu pequeno, a filhota, o sobrinho, aquele conhecido. 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Vai dar Brasil? Vai dar Escócia? Vai dar empate? Pra mim vai dar Brasil, 2-0 pro Brasil, tá? Hoje eu tô confiante de novo, hein? Eu acho que vai dar Brasil e vai dar boa. Mas eu quero saber de você, então me conta lá no 3361-3150 que eu já estou por lá. Onzaça te esperando pra mais um dia a gente conversar. Hoje é quarta-feira, tá tudo liberado, dia de São João. Então, olha, tá tudo liberadaço mesmo pra você chegar por lá, participar, mandar o seu alô e ainda tentar sorte. Quem sabe você leva. 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Mas agora, vamos mudar um pouco essa trilha, porque chega um dos momentos que eu mais gosto aqui com vocês, que é informar das coisas que estão acontecendo. E hoje, venho contar uma coisa. A Prefeitura de Chapecó entregou mais 5 casas para as famílias beneficiadas pelo programa habitacional do município. As novas moradias foram construídas lá no bairro Bom Pastor e fazem parte das ações de reassentamento de moradores que precisariam deixar suas residências em função de obras de infraestrutura ou de processo de regularização fundiária. É algo que o município já vem trabalhando para diminuir, então nesta semana ocorreu a entrega de mais 5 casas para essas famílias que estavam lá na lista de espera. E entre os contemplados estão as famílias removidas da região do Lajeado, São José, devido às obras de duplicação da Avenida Leopoldo Sander, e com a nova entrega, 13 das 24 famílias afetadas já receberam moradias definitivas. Durante o ato, o prefeito Valmor destacou que o município também selecionou recentemente 82 famílias para os programas habitacionais e mantém a meta de alcançar 1.000 unidades habitacionais, ampliando assim o acesso à moradia regularizada aqui no município de Chapecó. Notícia boa para essa semana, mais 5 famílias ali foram contempladas com casas, saindo então dessas áreas de risco, nessas áreas onde tem obras de infraestrutura ou até mesmo de processo de regularização fundiária. Coisa boa demais, o município segue trabalhando arduamente para entregar mais e mais casas a todas as famílias, então ali para chegar na meta então de 24 famílias que foram afetadas e que estão ali na espera para receber a sua casa. Outra informação muito importante para você é da previsão do tempo. É, quartamos, mas quartamos bem gelado aqui na capital do Oeste. Hoje a mínima foi de 2 graus, hoje o dia começou gelado e segue assim, mas com a presença dele, do sol. A máxima de hoje é de 12 graus, sem previsão de chuva e com bastante sol para deixar o nosso dia ainda mais bonito. Amanhã, quinta-feira, dia 25, mínima de 4 graus e máxima de 14 graus, sem previsão de chuva. E com a presença dele também, solzão raiando aqui na nossa região. Sexta-feira, dia 26, mínima de 9 graus e máxima de 18 graus. Sol com algumas névoas, alguns momentos fica um pouco nublado, mas o sol predomina o dia inteiro sem possibilidade de chuva. Já no sabadão, dia 27, o cenário muda um pouco. Há previsões de pancadas de chuva rápida, isolada, em algumas regiões aqui do oeste, extremo oeste de Santa Catarina, sendo a mínima de 14 graus e a máxima de 21. No domingo, dia 28, mínima de 14 e máxima de 21, com bastante chuva para o nosso domingo. E o frio volta a predominar ali na segunda-feira, também seguindo com chuva e dia nublado para a próxima semana. Mas fique tranquilo que essa previsão do tempo ela pode mudar, pode alterar ainda, recém quarta-feira. E a gente da Clube FM Chapecó vai seguir te atualizando da previsão do tempo, informações de utilidade pública,
algo, coisas importantes que estão ocorrendo aqui no nosso município, entre outras informações. Mas se caso você preferir, pode acompanhar isso e muito mais no nosso portal de notícias no cliquerdc.com.br, que a equipe da redação já está a mil pelo Brasil te atualizando de tudo em tempo real do que está acontecendo. Mas agora, vamos deixar de falar e vamos voltar com a nossa sequência musical. Afinal, quartamos e temos que entrar no ritmo da meiuca da semana. Não.

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2: Clube Chapecó, 7 horas.
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Muito bom dia pra você que tá sintonizado na 104.5 na Clube FM Chapecó na manhã dessa quarta-feira, dia 24 de junho de 2026. Quartamos, mais um dia se inicia e por aqui já estamos com toda a alegria e com toda a energia pra fazer mais um dia acontecer junto contigo. Afinal, é quarta-feira, é meiuca da semana, é quarta love, é quarta de São João e também dia de jogo do Brasil na Copa do Mundo 2026.

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1: Acho que vai dar 4-0 pro Brasil. Boa, é isso aí. Confiança demais, uma ótima quarta. Mais gente por aqui, bom dia.
2: Bom dia, Ana. Uma boa quarta-feira pra vocês aí, pra todos os ouvintes da Rádio Clube. Aqui é o Rudinei, tomou mais um dia na estrada aí, mais um dia na rodagem. A respeito do jogo do Brasil hoje, eu acredito que vai dar uns 2-0 o Brasil. E eu queria muito ganhar essas figurinhas aí. Eu não tô fazendo álbum, mas quem tá fazendo é a minha filha de 10 anos. E ela gostaria muito de completar o álbum. E essas figurinhas iriam ajudar muito também. Tá na clube? Tá bom demais.
1: Valeu, Rudi! Tá participando e concorrendo, tá? Uma ótima quarta-feira pra você. E eu tô contigo no placar, também acho que vai dar isso. Veronice também tá chegando por aqui, me organizando para ir ao trabalho. E gostaria muito de ganhar as figurinhas para minha filha, porque se tá na clube, tá bom demais. Um beijo, Verô, tá participando já. Mas, gente, bom dia!
3: Bom dia, eu sou o Leandro, o cara chegando pra cá aí, 7-0. Tá na clube, tá bom.
1: 7-0. Nossa, muito confiante agora, Leandro. Gostei. Luiz também tá na audiência. Bom dia.
4: Bom dia, galerinha da clube. Aqui é o Luiz de Espanada. Seleção hoje 2-1. Sofrido, mas vitória.
1: Ó.
4: Tamo aí na expectativa. O último jogo venceu, mas não convenceu. Mas estamos torcendo aí. 2-1, Brasil. E eu quero esse pacote de figurinha aí. Completar o meu pequeno, porque tá custando caro isso. Brincadeira que tá custando caro. Tá na clube, tá bom demais.
1: Valeu, Luiz, tá participando já. Zilis também já chegou na audiência. Um beijão pra você, uma excelente quarta. Que seja um dia abençoado mesmo, Zilis. Priscila do São Cristóvão também tá por aqui. 2-1 para o Brasil. Me coloque no sorteio das figurinhas. Tá participando, lindona. Beijão pra você. Mas, gente, bom dia, mandou a Kathleen. Meu palpite de hoje é 2-1 para a Escócia. Brasil tá jogando muito mal. Meu Deus, mulher, como assim? Valkyria também tá chegando junto. Meu palpite para o jogo é aquele. Que vença o melhor e me coloque no sorteio. Beijão, tá participando, Valkyria. E hoje tava bem gelado mesmo, mandou até um vídeo. Bom dia, Ana, é a Vivi. 2-1 para o Brasil, meu Deus, que frio. Um ótimo dia para nós, um beijo, Vivi. Que seja um dia abençoado para todos nós, hein? Luana do bairro Líder também tá chegando na audiência. Hoje é Brasil, 3-1, bora Brasil. E quero os pacotes de figurinha, beijão, lindona, tá participando já. Fabiana também tá chegando junto, 2-1 para o Brasil, gostei. 2-1, é um placar bom, hein, Fabi? Beijão, uma ótima quarta. Carlos Alberto do Cristo Rei, 3-0 para o Brasil. Eita, que tá confiante, hein, Carlos? Uma ótima quarta-feira pra você. A Rô também tá na audiência. Bom dia, Ana. Que manhã gelada. Socorro, me coloque no sorteio. Quero ajudar o meu sobrinho a completar um álbum dele hoje. E vai dar Brasil 2-1. Beijão pra você. Tá participando e concorrendo já. Vou ficar na torcida, hein? Marley também tá chegando junto. Eu acho que vai dar... assim, o jogo do Brasil 1-0. E quero muito ganhar os pacotes de figurinha para o meu filho. Falta um bocado, mas devagarinho ele consegue. É isso aí, aos poucos ele consegue, hein, Marley? Beijão pra você, tá participando. Vou ficar na torcida. Giandrei também tá chegando junto, tá participando já, Giandrei. Uma ótima quarta pra você também. Estamos todos nós trabalhadores que acordamos cedo para trabalhar. Uma ótima quarta, bom demais. Gostei, é, hoje foi difícil acordar, mas nós vencemos, né, Giandrei? É isso aí. A Rosimari também tá chegando na audiência. 2-0 para o Brasil, quero participar do sorteio. Beijão pra você, tá concorrendo já. Cleiton também já tá por aqui, mandando seu alô. Clayton também tá chegando junto. E hoje vai dar 3-1 para o Brasil com o show do Hendrick. Boa, Clayton! Tô na torcida também, hein? A Sui também tá por aqui. Bom dia!
5: Meu nome é Arthur Rodrigo de Almeida. Eu queria concorrer aos 3 pacotinhos de figurinha. Ah, e eu acho que vai dar 3-0 pro Brasil. Tá na clube, tá bom demais.
1: Bom, Arthur, tá participando. A Cris Soares também tá chegando junto. Queria ajudar o meu filho e sobrinho no álbum. Obrigada, um beijão pra você. Tá concorrendo. Jennifer também tá chegando na audiência. Bom dia, Ana. Cleonice por aqui. Meu palpite é 2-1 para o Brasil. Me coloque no sorteio. Um ótimo dia. Amém, uma ótima quarta a todos nós. Márcia também tá por aqui, sobre a enquete 3-1 para o Brasil e quero participar do sorteio. Tá participando, lindona, beijão pra você, uma excelente quarta. Mas, gente...

0: Bom dia!
1: Bom dia, clube, tudo bem? Meu nome é Isadora, tô indo pra escola e eu quero participar do sorteio das figurinhas.
0: Tá participando, Isa?
1: 2-1 pro Brasil, Ana.
0: Boa, é isso aí, um beijão pra você e boa aula, tá? Um beijo pra você e também pra mamãe Patrícia, que tá sintonizada aqui na clube. Suziane também chegando junto, 2-1, e me coloque no sorteio, preciso dar para os meus filhos as figurinhas. Vou ficar na torcida, hein? Rodair, tá ligado? Sobre o palpite de hoje, é 4-0 para o Brasil. Olha o último palpite, eu acertei, é verdade. Abraço e me coloque no sorteio. Grande abraço, Rodair, uma ótima quarta pra você. Vem você também agora no 3361-3150, que hoje tem 10 pacotes de figurinha da Copa do Mundo pra te ajudar a completar o álbum.

0: Mentiu, viu?
1: WhatsApp Clube! Tô te esperando no 3361-3150 com 10 pacotes de figurinha pra te ajudar a completar um álbum. Então não perde tempo, vem comigo no 3361-3150, manda o seu palpite pro jogo de hoje à noite entre Brasil e Escócia e pronto, assim você já está concorrendo. O Kleber Rodrigues já tá na audiência mandando o seu alô. 4-0 para o Brasil. Boa, Kleber! Uma ótima quarta para você também. Mais gente chegando junto, bom dia!
2: Bom dia, Clube! Eu quero participar do sorteio das figurinhas e eu acho que o placar vai dar uns 4-1.
1: Boa, é isso aí! Tá participando, Freitas! Obrigada pela audiência. Bom dia, Ana! 3-1 para o Brasil e me coloque no sorteio. Ótimo dia, gelado! Gelado, hein, Cris? Um abraço para você, tá participando, lindona! Mas, gente, a Ina no bairro Passo dos Fortes chegando junto. 2-1 para o Brasil e me coloque no sorteio para completar o álbum do Pequeno. Tá participando, lindona! Beijão para você, uma ótima quarta-feira também. Mas Melise também tá na audiência, chegando junto, participando. Raíssa também tá por aqui. Estou no celular da minha mãe, quero muito ganhar. Eu acho que vai dar 3-1. Um beijo, Raíssa, tá participando. E um beijo pra mamãe também, que tá sintonizada aqui na 104.5. Mais gente por aqui, bom dia!
3: Bom dia! Acordando com uma geadinha. E ontem foi contemplado com uma gasolina. Tava precisando na hora certa.
1: Top, hein?
3: Esse programa é nota mil. Beleza, uma ótima quarta toda aí.
1: Uma ótima quarta, Maicon. Obrigada pela audiência, viu? Só, galera, os presentes saindo. Ó, o Maicon ontem ganhou o Vale Gasosa lá do Posto Gale. Aquele valezinho de 100 reais que disse ele que veio na hora certa. Valeu, Maicon. Um abraço pra você. Obrigada pela audiência. Vanelli também tá ligadinha na Clube. 2-1 para o Brasil. Boa, Vanê. Beijão pra você. Mais gente, bom dia.
4: Bom dia, Clube. Aqui é a Manuela da Colônia Sela. Eu tô indo pra escola. Eu quero concorrer ao sorteio das figurinhas. E eu quero que dá pro Brasil 4-0.
1: Nossa!
4: Tá na Clube, tá bom demais. Um beijão, Ana!
1: Um beijão pra você. Boa aula, tá? Se cuide. Um beijo também pra mamãe Sheila, que tá sintonizada aqui na 104.5. Olha só, achei bem confiante, hein, esse placar. Fernandinha tá chegando junto. Bom dia!
5: Bom dia, bom dia, bom dia. 1 grau marcando hoje. Meu Deus do céu, tá muito
1: frio. Tá frio.
5: Mas vencemos, estamos indo trabalhar. E o placar de hoje, vou chutar um 3-0. A gente tem que ser confiante, né? Tem que ser pé quente agora.
1: É isso aí, Fer, tem que ser pé quente e confiante, não podemos agora abandonar o barco, hein? Já estamos nele e temos que seguir até o final, porque vai dar Brasil. Simone também tá chegando junto no trabalho ouvindo a Clube. Me coloque no sorteio das figurinhas pro meu filho Bernardo completar o álbum. Vai dar 2-1 para o Brasil hoje. Um beijo, Simone! Obrigada pela audiência. A Silvia também tá chegando junto lá do bairro Santa Maria. 3-2 para o Brasil, beijão para você, tá participando. Elisete também tá na audiência, Terezinha também tá por aqui, Flávio do Universitário mandando seu alô, Eduarda Pereira, um beijo, Duda, obrigada pela companhia. Jean também tá chegando junto, bom dia, Ana, aqui é o Jean. Vai dar 4-0 para o Brasil com um gol do menino Ney, ele voltou. Abraços, abraços, Jean, será que vai dar isso mesmo? Sei não, hein? Marcos Veiga do Palmital tá na audiência. 2-1 para o Brasil. Boa, Marcos! Tá participando e concorrendo. Tudo branco pra lá e pra cá. Meu Deus, tá tudo mesmo. Eu tava olhando agora aqui pra fora que eu abri as cortinas. E meu pai amado, tá tudo branco os gramados ali embaixo. Gilson da Grande EFAP também tá chegando junto, participando e concorrendo. Matheus também tá na audiência. 2-1 para o Brasil. Boa, Matheus! 2-0, aliás, para o Brasil. É, eu também acho que vai dar 2-0 para o Brasil. Valeu! Renata tá por aqui, bom dia!
6: Bom dia, um ótimo dia, gelado. Hoje, Brasil 4-1, e eu quero essas figurinhas aí. Um abraço!
1: Um abraço, tá participando. Mais gente apostando no 2-0 para o Brasil. É o Diogo, valeu. Um abraço pra você, uma ótima quarta também. Bom dia!
7: Bom dia, Ana. Eu tô indo pra festa junina. Me bota do sorteio. Meu nome é Lívia.
1: Ai, meu Deus, que linda.
7: Placar, 3-1. Tchau, beijo.
1: Beijo pra você. você, adorei sua maquiagem. Hoje também vai ter a Rayá aqui no grupo Condá de Comunicação e eu trouxe a minha mudança, né? Porque, como vocês bem sabem, eu moro lá na Grande EFAP e trabalho no Vento Minuano, então eu não vou em casa me arrumar. Eu vou ter que me arrumar aqui, então eu trouxe minha mudança também, Lívia. Vou ter que me inspirar nessa tua maquiagem pra fazer ali e arrasar no São João do grupo Condá. Beijão pra você e um beijo pra mamãe Fábio também, que tá na audiência. Grace tá chegando junto, 3-0 para o Brasil nesse frio. Cruzes, mulher, não quero nem falar sobre isso, porque hoje tava gelado de manhã cedo, sem condições. Josi também tá por aqui, bom dia geladinho, mas o coração quente para torcer para o Brasil. Ai, gostei! Me coloque nesse sorteio para completar o álbum da minha pequena e alegrar o coração dela, que dodói. Ai, 2-0 para o Brasil, beijão, Josi, tá participando. Mais gente por aqui, bom dia!
0: Oi, meu nome é Gonçalo. Vai dar 3-0 pro Brasil, Otávio Segurinho.
1: É isso aí, confiança total, tá participando. Um abraço pra você e também pro Ricardo, que tá na sintonia. Vem você também agora no 3361-3150, que hoje tem 10 pacotes de figurinha da Copa do Mundo.
8: E a gente...

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0: Abraço para nossa querida audiência que já tá por aqui participando e concorrendo aos 10 pacotes de figurinha da Copa do Mundo. Então, se você ainda não chegou junto no nosso WhatsApp, vem você também no 3361-3150, que eu tô por lá esperando você e o seu palpite para o jogo de hoje à noite. Bom dia, Ana. Placar vai ser 3-0 para o Brasil. Me coloque no sorteio. E obrigado. Bom frio, meu Deus do céu, Humberto. Sem condição, tô vivendo só pelo verão. Eliane também disse 3-0 para o Brasil. Beijão, uma ótima quarta para você. Jonathan também tá na audiência e tá confiante. 5-1 para o Brasil. Boa semana a todos. Valeu, Jonathan. Obrigada. A Lu também tá por aqui. Bom dia.
1: Oi, Sophia.
0: É a Sophia.
1: Meu Deus. O meu aniversário.
0: Beijo.
1: Beijo. Tá bom demais.
0: Ai, meu Deus.
1: E o Brasil vai ganhar.
0: Que tudo, Sossô! Um beijo pra você e pra mamãe Lu, que tá sintonizada aqui na 104.5. Bom dia, Ana Marta, aqui. Vai dar 3-1 para o Brasil e me coloque no sorteio das figurinhas. O meu filho pede o dia todo para mandar mensagem pra você pra ganhar as figurinhas. Beijão, Marta! Tá participando e concorrendo, tá? Vou ficar na torcida. Sil também tá por aqui. Bom dia!
2: Bom dia, Ana! Meu Deus, mulher.
0: Esfriou, né?
2: Nem o escritório não tá conseguindo vencer, esquentar esse frio. Cruz, crente, ó. Eu tô achando que vai dar uns 2-1 pro Brasil e ainda assim, ó, vai ser tenebroso o negócio.
0: Será?
2: A minha menina mais velha tá esperançosa, tá largando um 5-0. Sai, azar.
0: Um beijo, Sil, tá participando. Tô com ela, hein, tem que tá confiante. Eliane também tá chegando junto. Beijão pra você, Eli, uma ótima quarta. Fabi também tá na audiência. Bom dia com alegria, 1-0 para o Brasil. Boa, tá concorrendo. Bom dia.
3: Bom dia, Ana, tudo bem?
0: Tudo bem? Mandou
3: hoje
0: foto do carro, congelado.
3: 3-1 pro Brasil. E hoje eu ganho essa figurinha também. Então é só alegria.
0: Ô, coisa boa, hein? Mandou foto ali do carro todo congelado hoje de manhã. É, gente, capital do Oeste, a nossa região está fria. Tá gelada demais, meu Deus do céu. Daniela também tá na audiência. 2-1 para o Brasil, me coloque no sorteio para ganhar pro meu filho Vicente completar o álbum. Beijo, Dani!
4: 2-0 pro Brasil, Vicente.
0: Valeu, Vicente, tá participando. Renata também tá chegando junto, 3-2. Olha só, não tá tão confiante hoje a Renatinha. Gilberto também mandando seu alô lá da BRF. Aline de Xaxim também tá chegando junto, 2-1 para o Brasil. E hoje é aniversário do meu filho, Aloysio, completando 11 anos de vida e quero ganhar esse presentão para ele. E ele ganha, vou ficar na torcida, tá? Mas antes dele ganhar o presente, se a sorte estiver com ele, vou aqui, ó, ganhar um par.

0: aniversário, Luizão! Um ótimo ciclo pra você, que papai do céu te abençoe sempre. Vou ficar na torcida, hein? Quem sabe hoje a sorte tá contigo. Sorte de aniversariante. Daniel também tá na audiência. 2-0 para o Brasil, uma ótima quarta. Valeu, Dani, uma ótima quarta a todos nós. Wanda Siqueira também tá por aqui. 3-0 para o Brasil, coisa boa, confiante demais, hein? Vou ficar torcendo, me coloque no sorteio das figurinhas para ganhar para minha filha, que falta muito para completar. É verdade, não é fácil, não é fácil. Rafael Siqueira também tá por aqui. 3-0 para o Brasil, obrigada pela audiência. Carla tá chegando junto, 3-1 para o Brasil, boa! Beijão pra você, uma excelente quarta-feira. Gilberto tá por cá, bom dia!
1: 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O dia que frio!
0: Meu Deus do céu, sim! Eu cheguei a me afogar aqui com esse áudio. Meu Deus, que frio! Cruz Credo! A Tuane também tá na audiência participando. Carla tá por aqui. Oi!
2: Bom dia, lindona. Tô vendo que o povo tá bem empolgado aí, um placar bem alto, né? Eu vou num 2-1. Vamos ver o que que dá. Abração, ótima quarta-feira.
0: Ai, eu achei que você ia estar mais, assim, confiante, esperançosa, mas 2-1 tá bom demais. Ô, sofrência, disse ela, apaga, apaga, apaga. Eu adoro essa música, tá? Mas é doída mesmo, Carla, beijão pra você. Rafa também tá por aqui, chegando junto, 5-1. Mê, que confiante. Beijão pra você, uma ótima quarta-feira também. Ali tá na audiência, bom dia.
3: Bom dia, minha amiga Ana, tudo bem? Ana, o Paulinho tem hoje pra mim ali, ó, que vai dar uns 3-1 ali pro Brasil. Não tô muito confiando nesse Brasil, essa porra aí, pra fazer o quê, né?
0: Meu Deus.
3: Pode perder a fé, né? Parabéns pelo seu programa, Aninha, né? Top demais aí.
0: Valeu!
3: Você pra ligar nesse friozão aí. Tá tudo, tá bom demais.
0: Tá na clube, tá bom demais, Ale, beijão pra você. A Sabuli também tá por aqui. Hello, Aninha. 0.5, não, ó, tá sem condição o frio. Mas ainda bem que o meu radinho não congelou e posso ouvir a clube. Quero ganhar esses pacotes de figurinha porque a grana tá curta e o Danilo quer completar o álbum. E hoje, 3-0 para o Brasil. Um beijo grande, Sá. Obrigada pela audiência, vou ficar torcendo pelo Danilo, hein. Brigadão.

0: beijos e abraços pra nossa querida audiência. E dá tempo de você participar e concorrer a 10 pacotes figurinha. Vem no nosso WhatsApp que eu tô por lá esperando o seu palpite. Juliana, do bairro Universitário, chegando junto, 2-1 para o Brasil. E que demais felicidade. Bom dia, deu um jeito de trabalhar assim. Não, pelo amor de Deus, ó, tá tudo congelado, hein, Ju? Sem condição. Gionei também tá por aqui, 4-0 para o Brasil. Boa! Confiante, gostei. Mas, gente, bom dia!
1: Oi, Ana!
0: Oi!
1: Eu acho que o Brasil vai ganhar de 4-0. Me coloca no sorteio de figurinha.
0: Pode deixar, tá participando e concorrendo. Um beijo pra mamãe Andréia. E se cuide, coisa fofa, tá frio, hein? Mas gostei, tá participando e concorrendo já ao sorteio das figurinhas. Mas, gente, a Mana também tá por aqui. 2-1 para o Brasil, 4-1 para o Brasil. Quem mandou esse alô frio, bom dia, é a Ana Paula. Verdade, Ana, sem condição.
2: Meu nome é Arthur. Eu acho que vai ser 5-1 pro Brasil.
0: Nossa, Arthur, confiante demais, hein? Gostei, beijão pra você. Márcio também tá na sintonia, 3-0 para o Brasil, está na Clube, tá bom demais. Tá participando, Márcio. Bruna também tá chegando junto, minha filha ouviu na rádio e ficou enlouquecida para ganhar esse sorteio. Bom jogo para nós e vamos ganhar de 3-1. Beijão, Bruna, e um beijo pra sua pequena também, hein? Vou ficar torcendo por vocês. Evair, do bairro Veder, te mandando seu alô. Quem mais aqui chegando junto, bom dia, Ana, mandou a Vanusa, ganhando já é bom demais, me coloca nesse sorteio, e o Brasil já teve jogador que jogavam por amor, e eita, minha Nossa Senhora, tem que acreditar, tem que ser mais confiante, mulher, um beijo pra você, tá participando. Mais gente por aqui, Jussiane na audiência, meu Deus, tá tudo branco mesmo, congelado, e esfriou, hein, 2-0 para o Brasil hoje, disse ela. Beijão pra você, Ju, tá concorrendo. Milena também tá por aqui, 2-1 com tudo congelado, é, não tá fácil. Mônica do Vila Real também, 2-0, mais gente acreditando no 2-0 assim como eu. Ayrton também tá chegando na audiência, mais gente por aqui, bom dia, Aninha. Sobre o placar do jogo, acredito que vai dar 3-1 para o Brasil e me coloque no sorteio do pacote de figurinha, mandou a Thaís. Um beijão, Thaís, tá participando. Cleiton também tá por aqui hoje, 2-0 para o Brasil, boa! Eu também acredito nos 2-0, hein? Mas, gente, bom dia!
3: Bom dia, Aninha, tudo bem? Então, me coloca no sorteio aí, quero ganhar essa figurinha pra minha filhada que tava de aniversário ontem, a Dinda tá meia quebrada. A programação tá nota 10, tá? Brasil hoje, 2-1, né? O que você acha?
0: Eu acho que sim, hein? Tô confiante junto contigo. Eu acredito que vai dar boa pro Brasil hoje. Beijão pra você, vou ficar na torcida. Daia também tá por aqui, bom dia.
4: Bom dia, Ana. 2-1 pro Brasil. Tomara, né?
0: Que tomara.
4: Seja, que assim seja.
0: Que assim seja.
4: Coloca no sorteio.
0: Se Deus quiser.
4: Aí, ajuda a minha criança completar aquele álbum logo.
0: Valeu, Daya, tá participando. Hoje vai dar 4-1 para o Brasil e me coloque nesse sorteio. Um abraço, Elisandra, tá concorrendo. Viviane, também aqui no bairro São Lucas, hoje vai dar 3-1 para o Brasil. E disse ela, que frio, tudo congelado, me coloque nesse sorteio. Beijão, Vivi, tá frio demais aqui em Santa Madalena. E eu acho engraçado que o frio da EFAP é muito diferente do frio do vento minuano. Nunca vou conseguir me adaptar a isso. Daiane também tá chegando junto. Vamos ganhar de 2-1. Me coloque nesse sorteio. Beijão, Daia. Vou ficar torcendo por você e que assim seja. Que o Brasil ganhe. Amém. O Maicon tá chegando junto. O Anthony e a Antonella também. Bom dia.
5: Oi, meu nome é Anthony.
6: Meu nome é
0: Antonella.
6: E nós queremos participar do sorteio.
0: Ai, meu Deus, coisa fofa, estão participando. Bom dia, Ana. Aqui é o Wagner, do bairro EFAP. E a galera aqui de casa diz que o Neymar vai jogar hoje o chocolate. E o Brasil, 6-1 para o Brasil. Boa! Mesmo assim, partiu aula. Me coloque no sorteio. Mandou foto ali, ó. Gostei da pequena no congelado, né? Dos filhotes, aliás. Ali no gelo, meu Deus do céu, também estão tudo empacotado, né? Sem condição, Wagner. Sem condição, pelo amor de Deus. Boa aula pros pequenos. Mas, gente, Dirley por aqui, bom dia. 2-0. Escócia? Como assim? Ou será que é 2x0 para o Brasil? Manda aí, corrija aí se é 2x0 para o Brasil ou se é 2x0 para a Escócia mesmo. Eita, tem que acreditar, gente. Brasileiro é isso aí, não pode perder as esperanças. Vem você também agora no 3361-3150, que ainda dá tempo de participar e concorrer a 10 pacotes de figurinha da Copa do Mundo que vão te ajudar a completar o álbum.

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0: É isso aí, tem presente bom pra você na Manhã Clube aqui da 104.5. E hoje quem leva pra casa ali os 10 pacotes de figurinha, que vai dar um gás no álbum pra completar logo de vez, isso aí, é o Jandrei, o final de telefone 4840. Obrigada pela audiência, Jandrei, uma ótima quarta-feira pra você. E muito obrigada a você, ouvinte clube, pela companhia na manhã dessa quarta gelada aqui na nossa região. Um beijo, se cuida, que tenhamos um dia abençoado, cheio de coisas boas. E amanhã estou de volta contigo a partir das 6 da manhã. Tchau!
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0: Olá, bom dia, ótima quarta-feira. Eu, Marcos Braga, tô aqui na Clube Brasil até as 10 da manhã. Tô esperando, claro, a sua participação pelo WhatsApp Clube, tá? 61 995750118. Você vai responder a enquete de hoje, que é a seguinte, ó: Brasil e Escócia hoje às 7 da noite. Depois do Brasil, Brasil vencendo, vamos

0: falar de loteria agora?
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0: Olha só, gente, vem aí a quina de São João, hein? Que maravilha. Lembrando que as apostas podem ser feitas até as 10 da noite de sábado, dia 27, e os bolões até 1 hora da tarde do domingo, dia 28, uma hora antes do sorteio, que acontece às 2. Bom, os jogos podem ser registrados em lotéricas de todo o país pelo portal Loterias Caixa ou pelo aplicativo disponível em Android e iOS. O prêmio estimado, anota aí, ó, é de 260 milhões de reais. E o sorteio do concurso especial 7051 será realizado no domingão, conforme eu falei, no Centro de Tradições Nordestinas, no CTN, em São Paulo. A transmissão será ao vivo pelo canal Caixa no YouTube e também na página oficial das Loterias Caixa no Facebook. E aí, já fez a sua fezinha? Boa sorte! 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

0: Jéssica e vem aí o encontro marcado com eles, Matheus e Cauã. Deixa eu mandar um alô aqui pra Ceilândia, pro Franklin, pra Estéreo e pro Danilo, em Colorado do Oeste. Tem o Pedrão, Jefferson, Welton, em Santa Maria, Thaís, Janete e o Sergão. E em Belo Horizonte, o Edson, a Érica e também o Pedro. Tá todo mundo na Clube! Vai ser...
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tá bom demais. Tô esperando aí a sua participação na enquete de hoje. Como é que vai ser a sua comemoração depois do jogo do Brasil com a Escócia hoje? Claro, Brasil vencendo, né? Conta aí, 61995750118. Agora tem tribalistas na clube. É a velha infância. Bom dia.

0: 995-750-118 é o WhatsApp da Clube. Lembrando, hein, daqui a pouquinho tem um sorteio da cafeteira Três Corações, aquela Passione, pra você que é apaixonado por um cafezinho, não é mesmo? Agora me responde o seguinte: hoje, depois do jogo do Brasil com a Escócia, como é que vai ser a sua comemoração? Bom dia, Scooby! Scooby do Bidu! Bom dia!
1: Fala, Marcos Braga, muito bom dia pra você, bom dia pra todo mundo aí em sintonia. Eu sou Scooby, sou motorista por aplicativos aqui em Brasília, eu estou nas ruas e a sua alegria é a minha alegria. A sua comemoração é a minha comemoração. E a regra é clara: ninguém é proibido beber, mas se beber, não dirige. Não, então dirige. A minha comemoração é transportando você, que tem a responsabilidade de deixar o seu carro em casa e sair com a gente. Tá na Clube? Tá bom demais.
0: Aí o Scooby já fez a propaganda dele. Agora é o seguinte, hein? Ele é motorista de aplicativo. Se você chamar o Scooby e ele demorar, você manda essa aqui pra ele.
2: Comigo! Onde tá você, meu filho?
3: É inevitável

0: com a turma do pagode. Alô,
1: Virgínia!
0: Oi, tá na hora, hein, gente?
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0: É isso, é a cafeteira Três Corações Passione. Tá aí, sabe pra quem? Pro Severino João da Silva, de Águas Claras, final do fone 0557. 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
12: 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E já está valendo o bolão da Clube. Acertou o placar? 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Então vamos torcer por mais uma vitória e por uma goleada, né? 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
12: Tá começando mais um Cine Clube. Tá na hora de você anotar aí a música de hoje, a trilha de hoje. Mais duas trilhas. Mandar no WhatsApp da Clube pra concorrer a 6 meses de streaming de graça. Imagina assistir o filme que você quiser, onde quiser, do jeito que quiser e de graça. Então, vai lá, anota a trilha de hoje. E lembrando, ó, tá começando mais uma sequência Clube que pode te dar R$5.000 de presente. É só anotar todas as músicas dessa hora. E tem também o prêmio da hora, que é o Kit Clube Copa Seleção. Muitos prêmios pra você torcer pelo Brasil. Bora então pra trilha sonora do filme de hoje, Nasce Uma Estrela. É o som da Lady Gaga com Bradley Cooper, Shallow. Aliás, essa música foi lançada no ano de 2018 e esse filme é espetacular, né? Então anota aí, manda no WhatsApp Clube Mega 1995750118. Lady Gaga, Shallow.

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0: Presidente Pedrinho foi oficialmente afastado de suas funções no Vasco SAF, tá? Em decisão proferida pela 4ª Vara Empresarial do Rio de Janeiro, a juíza Caroline Fonseca atendeu a um pedido de tutela formulado pela 777 Carioca. Bom, a medida liminar teve como base fundamental as contratações alarmantes apresentadas pelo Conselho Fiscal da SAF. Com a determinação judicial, o mandatário do clube associativo perde de forma imediata o seu poder diretivo sobre a empresa que gere o futebol. Bom, além do Pedrinho, os conselheiros Cristiano Stockler Campos e também o Felipe Elias também estão fora do Conselho de Administração da SAF, tá? Desse modo, para assumir o controle da transição, a advogada e ex-diretora jurídica da CBF, Samantha Longo, foi nomeada como interventora judicial do processo. Em suma, a nova gestora terá a responsabilidade de reorganizar os bastidores administrativos e restabelecer o fluxo institucional da companhia nas próximas semanas, talvez até meses, né? Aliás, o Vasco que tinha demitido agora o Renato Gaúcho na semana passada. A situação no Cruz Maltino não tá nada boa, né? Mais informações, acesse clube.fm. Agora tem Wesley Safadão com o Rei Vaqueiro. Displicente aqui na Clube. E eu tô esperando a sua participação, tá? Hoje, depois do jogo Brasil-Escócia, como é que vai ser a comemoração? Manda aí, vai.
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19: É o Castor aqui do Presidente Médici dos Fundos. Tá na Clube, tá bom demais. Valeu, um abraço.
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0: Bem, agora é o seguinte, o Brasil joga com a Escócia hoje, tá? E aí é o seguinte, depois do Brasil vencer a Escócia, como é que você vai comemorar? Me conta aí, Adriana, bom dia!
1: Oi, Braga, bom dia pra todos da clube, aqui é Adriana Rocha de São Paulo. Eu tô com muita certeza que o Brasil vai ganhar de goleada esse jogo, Braga. E se a chuva deixar, porque tá chovendo bastante aqui em São Paulo, a comemoração vai ser aqui na rua, porque tá toda enfeitada, chão pintado.
0: Coisa boa.
1: Muita animação. Um beijo aqui, é clube, tá na clube, tá bom demais.
0: Maravilha. Então, Dri, vou dar uma dica pra você, olha, o Brasil ganha da Escócia. Aí você faz o seguinte, liga pra vizinha e pergunta assim, ó.
2: Tá chovendo aí? Aqui tá chovendo.
0: Bom dia, ótima quarta-feira. Agora tem clássico na programação da clube, Mariah Carey, regravando lá os Jacksons, I'll Be There. Bom dia, clube.

0: Daniela, Daniela Cristina Ferreira, de Águas Lindas de Goiás. Final do fone 3940, Dani, Dani! Vai, Brasil!
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3: Bom dia, bom dia, bom dia, Chapecó. Cheguei, meu chuchuzinho. Muito prazer, eu sou a Nightelle, viu? Que a Vermelho te faz companhia a partir de agora, aqui pelo Bom e Velho Radinho, na frequência 104.5, na rádio oficial da música boa. Tamo junto e misturado. Tô te esperando, o telefone já tá liberado pra você nessa manhã de quarta-feira. Hoje quarta, né? Jogo do Brasil. Que isso? Você acha que o Neymar vai entrar, vai fazer o gol? O que que tu tá achando no dia de hoje? Inclusive, vamos brincar de palpite? Quanto você acha que vai dar o Jogo do Brasil hoje? Manda pra cá no 3361-3150 e você concorre ao seu almoço ou janta por conta da Royal Parma Chapecó. Hoje tem Parma de Mignon para casal, então manda seu oi, manda quanto você acha que vai dar o Jogo do Brasil? Tá confiante que o Brasil leva o Hexa esse ano? Vai! Fala pra Vermelha. Quarta-feira, 24 de junho de 2026, até o meio-dia, eu tô aqui com você. Agora 5 graus e a temperatura aqui em Chapecó. Que isso? Tá frio demais!

0: Seja ex Henrique e Juliano na Clube Chapecó. Tá na Clube Chapecó, tá bom demais. Ótimo dia pra você, ótima quarta-feira. Que frio, meu Deus do céu. Parecia ureia caindo hoje de manhã, né? Tudo congelado. Meu Deus do céu.
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0: Quanto tu acha que vai dar o jogo do Brasil? Ah, manda pra cá, 3361-3150.

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0: Desse jeito, pede seu som no 3361-3150. Que música combina com esse frio? Ei, tá frio ainda que tu tá? Porque aqui, meu Deus do céu, os dedos estão tudo congelando. E olha que eu tô no fechadinho ainda. Oh, misericórdia, os carros hoje acordaram tudo congelado, né? Oh, hoje deveria ser proibido trabalhar. Todo mundo tinha que poder ficar em casa hoje. 3361-3150, tô te esperando. Manda pra cá quanto você acha que vai dar. O jogo do Brasil hoje, tá confiante na vitória ou não? Ou você acha que não vai dar bom pro Brasil no dia de hoje? Manda pra cá o seu alô e quanto você acha que vai dar o placar no dia de hoje? Você concorre a presente da Royal Parma. Hoje tem Parma de Mignon para casal, então tem janta pra você e pro teu arroba, tá? Então manda pra cá o seu oi, manda pra cá o seu alô, quanto você acha que vai dar o placar do jogo do Brasil hoje? Bom dia!

0: vibe de hoje, né? De ensolarado, porém frio. Um dia que você não quer fazer muita coisa, não. Mexer com água, então Deus o livre. Hoje não, né? Tá na Clube Chapecó, tá bom demais? Bom dia.
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0: 3150, vem no WhatsApp da Clube FM Chapecó. 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Então manda pra cá o seu oi, manda pra cá o seu alô. E quanto você acha que vai dar o jogo do Brasil hoje? Quem tá participando com a gente, mandou pra cá o seu bom dia, a Carolzinha. Valeu, Carol. Obrigado pela audiência. Leandro também tá participando com a gente. Tá ouvindo lá no bairro Passo dos Fortes. Quem também tá na audiência da Clube Chapecó, bom dia!
2: Oi, bom dia, tudo bem?
0: Bom dia!
2: E é o Rogério Isotto aqui de Sarandi, Rio Grande do Sul.
0: E aí, Rogério?
2: Frio aqui.
0: Diz também que tá frio em Sarandi?
2: Cusco, mas aqui o Cusco nem saiu pra fora hoje.
0: Boa!
2: Muito frio. Onde estamos aqui em Palmeiras das Missões, aqui, menos 2 graus. Alô, um abraço, manda uma música pra nós aí, dona.
0: Tá bom.
2: Pode ser qualquer uma da sua escolha, que são todas boas.
0: Opa!
2: Aí manda pro Eduardo Tilico, que tá bem louco aqui no reboco.
0: Se é Tilico, tá louco.
2: Civil. Alô, um abraço, fiquem com Deus aí.
0: Valeu, Rogério de Sarandi, Rio Grande do Sul, ouvindo a gente. Que alegria ter vocês na audiência da Clube FM Chapecó. Você que tá ouvindo também, manda pra cá o seu oi, manda pra cá o seu alô. Agora a gente troca a trilha porque tem visita no estúdio da Clube FM Chapecó. Produção, salva de palmas para a Carla. Bom dia, Carlinha.
3: Peraí, deixa eu puxar o microfone, né?
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0: 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Já fui lá ver coisa mais bonita aqueles

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0: Abraços pra galera que já chegou aqui com a gente, estão concorrendo ao sorteio de hoje. Bom dia, clube! 2-1 pro Brasil! Eu quero a parmegiana! Mandou a Tati, valeu Tati, tá concorrendo! Quem mais? Opa, quero curtir uma janta assistindo o jogo, valeu! Leandro do Palmital tá concorrendo, Leandro, obrigado pela audiência! Quem também mandou pra cá o seu bom dia, bom dia!
1: Bom dia, tudo bem, suas lindas? Lindas? Tudo certo aí?
0: Tudo bem, você, Nica?
1: Aqui é a Nica do Bairro Paraíso, creme, coco frio. Menina do céu, tô quase indo pra geladeira dormir, que tá mais quente que aqui fora.
0: Boa!
1: Minha rádio é clube.
0: Ui, que susto!
1: Eu acho que vai dar 2-1.
0: 2-1? Boa! Eu também tô apostando no 2-1 placar do jogo de hoje. E você, Ana Carolina, quanto você acha que vai dar o jogo do Brasil?
2: Eu falei hoje de manhã 2-0.
0: 2-0? Uhum. Eu acho que eles vão fazer um golzinho.
2: Será?
0: Eu acho que vou...
2: É que a audiência hoje de manhã me convenceu que o Neymar vai estar, né?
0: É, o meu namorado acordou hoje
2: Nem
0: falando Ney Day.
2: Ai, sai fora, gente.
0: Ney Day. Ele, amor, sabe o que é hoje? Ney Day. Ah, oh, Jesus. Sim, vai entrar faltando 5 minutos pra acabar
2: sim,
0: o jogo.
2: Sim, eles acham que o Neymar vai fazer milagre. Gente, nada contra o Neymar, mas assim, vamos combinar.
0: Também nada a favor,
2: é,
0: né?
2: Vamos combinar.
0: Ai, ai, a Sil tá com a gente. Mandou pra cá o seu bom dia.
3: Pessoal, só passando pra lembrar que hoje à tarde tem grupo de dependência química.
0: Que isso, cara? Ô, Sil, eu tenho que cuidar com os áudios que ela manda. A Gabriele também tá participando com a gente. Quem mais? Bom dia, Vermelha. Que frio, guria. Tá na clube, tá bom demais. Hoje, se você... Eu não entendi o que ele falou. Toque uma boa música e mande para todos que estão trabalhando nesse frio. 2-0 pro Brasil, disse ele. Valeu, Ricardinho. Tamo junto. Bom dia, Vermelha. 3-1 pro Brasil hoje. Karine mandou mensagem. Valeu. A Kelly do Santa Maria também tá participando. Ela disse que 2-0 pro Brasil. Bom dia, Vermelha. Tudo bem? Que frio, menina. Hoje, jogo do Brasil. Acho que vai dar 2-1 pro Brasil. Esperamos a vitória. Beijo. Beijo pra você, Dani. Obrigada pela audiência. A Josane mandou mensagem. A Jennifer tá participando com a gente. O palpite de hoje é 2-1 pro Brasil também. Acho que a maioria da galera tá indo no 2-1, né? Você que tá ouvindo, quanto você acha que vai dar o jogo do Brasil hoje? 3361-3150, nosso WhatsApp. Hoje tem uma parmegiana pra você.

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2: Bora ficar numa boaça nesse frio. Agora 10 graus a temperatura aqui em Chapecó. Amanhã de quarta-feira, 24 de junho de 2026. Hoje é dia de São João. Você vai pular São João esse ano ou não? Hoje vai ter festa de São João aqui no Grupo Condá de Comunicação. Vamos postar tudo lá no arroba Clube FM Chapecó. Tô te esperando no 3361-3150 com o seu almoço ou janta de hoje, tá? 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Então manda pra cá o seu oi, manda pra cá o seu alô, quanto você acha que vai dar o Jogo do Brasil no dia de hoje. Quem tá participando com a gente, quero participar do sorteio 3-1 pro Brasil, a Silvia de Xanxerê. Xanxerê eu ia falar. Bom dia, maravilhosa, eu vi... Tô querendo participar do sorteio, mas pra ganhar, hein? Tá na clube, tá bom demais. Quem mandou foi a Jéssica. Beijo, Jéssica. Ana Cristina também tá participando com a gente. 1-0 pro Brasil, disse ela. Quem mais? A Kathleen também tá participando com a gente. Nosso palpite é 3-1 pro Brasil. Mandou a Rose. Valeu, Rose. Vamos virar pinguim desse jeito. Meu palpite é 3-0 pro Brasil. Mandou o Augusto. Tá frio ali em Curitiba também, o Augusto. Obrigado pela audiência. 2-0 pro Brasil. Brasil, mandou a Luciana, valeu. Quem mais tá ouvindo a Clube Chapecó, bom dia.
8: Bom dia, Verdeia. Top seu programa aí, querida.
2: Valeu.
8: 3-1 hoje o Brasil vai ganhar. 3-1. 3-1 aí, depois pegamos o Japão. E já vamos lá pro campo, com as malas prontas pra cá.
2: Que
8: pra
2: isso?
8: Tá bom demais.
2: Nada confiante, você acha que depois do Japão não vamos conseguir mais? Não acho que o Hexa vai vir, ô meu amigo Ale. Obrigado pela audiência.

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1: 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Numa boa com a Clube FM Chapecó 104.5, tô te esperando. Quanto você acha que vai dar o jogo do Brasil hoje? Adam, quanto você acha que vai dar?
5: 10-0.
1: Ah, 10-0 fora o baile daí então, né? Oh, meu Deus, tô te esperando. Vem que hoje tem parmegiana pra você. 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É very, very good. A Ivone tá participando com a gente, ela disse 3-0 pro Brasil. Tá ouvindo a gente lá no Jardim Itália. Quem também mandou pra cá o seu bom dia, Rafael. Fala, Rafa, bom dia.
6: Bom dia, Vermelha. Menos de 6-0 eu não comemoro. 4 gols do Neymar hoje.
1: Meu Deus, rapaz.
6: Sorteio aí pra ganhar prêmio.
1: Tá bom, tá participando tu e o Adam também, esperançoso hoje. O Thomas também tá ouvindo a gente, mano, disse que vai dar 2-0 pro Brasil, todo mundo confiante, isso aí, viu? O Mar Machado também tá participando, bom dia, galerinha, mandou a Marciele, valeu, Marci. Obrigado pela audiência, quem também tá com a gente aqui, me coloca no sorteio. Valeu, tá participando. Quem mandou mensagem foi a Vanusa. Beijo, Vanusa. Rosilei também tá mandando seu oi. Disse que dá 2-0 pro Brasil. Oi, tô otimista. 3-0 pro Brasil hoje. Valeu. Tá participando do sorteio, Ana de Lara. Vixe, tá danado de frio. Verdade, hoje tá frio. De Rengacusco. Kathleen tá participando com a gente também. 4-0 mandou o Valdir. Valeu, Valdir. Tamo junto. Eu quero participar do sorteio. A Nilce mandou 2-0 pro Brasil. Tá ouvindo a gente lá no Bela Vista. Marcelo tá com a gente. Vai ganhar de 5-0 hoje. Creem! Mas que tal os palpites, né, vocês hoje? 3361-3150. Manda também. Quanto você acha que vai dar o jogo?

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1: Quem leva pra casa hoje a parmegiana deliciosa para casal, né? O final de telefone 9142 é ela, Giovana. Seu coração diz nessa caixa, ela, se Deus quiser, eu tô de volta amanhã, a partir das 10 horas da manhã aqui na 104.5, tá? Um beijo em queijo, se cuida, bye, bye!
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5: Aquela camisa oficial para você torcer junto com a gente? Então vamos juntos. Vem com a Clube nessa quarta-feira. A vida é feita de momentos que passam rápido demais. Por isso, ame sem medo. Aproveite quem está ao seu lado e selecione lembranças que façam você sorrir para sempre. É uma escolha, hein? O que você escolhe? Conta pra gente. Amor Sem Fim tá no ar. Lady Gaga.

0: música boa, Kleber e Cauã, e a música Sonho. A quarta-feira de muitas coisas boas para você, o melhor ouvinte do mundo. É o nosso amor sem fim, espalhando muito bons sentimentos Brasil afora com você, ouvinte clube, que tá ouvindo nesse momento agora, no seu trabalho, em casa. Tá na hora do almoço, cheirinho de comida é bom, né? Para você que tá no quilinho também acompanhando a gente, bom demais. Alô, Valparaíso, Giovana, Washington e Mariana, Santo Ângelo, Márcio, Letícia e Beatriz, em Planaltina, Isaías, Emily, Rodrigo, Jaboticabal, Alice, Luísa e Keila na sintonia.
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2: Olá, família Clube. O recadinho de hoje vai para minha mãe Débora. Querida mãe, saiba que meu amor pela senhora é infinito e eu vou sempre, com toda força e verdadeiramente, amar você. Me chamo Patrícia, falo aqui de São Sebastião. 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

0: Tá na clube, tá bom demais. Jorge e Matheus, pelo amor de Deus, em duas metades, haja coração. É uma música melhor do que a outra, fortes emoções aqui na sua clube, no nosso amor sem fim, ao vivo pra todo o Brasil, junto com você, ligado, Francimar, trocando uma ideia com a gente aqui, Aline e Simone em Taguatinga, obrigado. Alô, Itajaí, litoral norte de Santa Catarina, muito obrigado, hein? Tá no nosso coração, Murilo, Paulo e Sueli, no Itapuã, Denilza, a Miriam e a Beatriz em Belo Horizonte, a Adriane e a Raniele.
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0: Rádio Oficial da Música Boa, Elton John e Dua Lipa pra você nesse início de tarde, hein? É quarta-feira, fechando nosso Amor Sem Fim muito bem, mas não pode faltar de jeito nenhum, Vi. Agora tem a camisa da seleção pra você. Bora, bora, aquela torcida personalizada, uma camisa oficial, é diferente, né, gente? É diferente, com certeza, pra você que participa, acredita que nas promoções da sua clube chegou a hora. Parabéns pra você, Edson José Pereira Costa, do Jardim Botânico, ao final do telefone 1479. Vai, brasa! Abração pra você, Edson, agora aquela torcida oficial personalizada com a sua clube, parabéns, hein?
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0: Uma tarde maravilhosa pra você. É quarta-feira de muita empolgação de Jogo do Brasil. E aí, nosso bolão tá rolando aqui na Clube. Você é o nosso convidado especial, manda aquele áudio. Qual que é o placar de hoje, hein? O que você acredita que vai acontecer hoje? Já conta pra gente também no 61995750118.

0: quarta-feira. Bora Copa do Mundo, hein? Muito bem, as informações com a Babi chegando!
1: Cheguei, Ed, a seleção brasileira entra em campo hoje às 19h contra a Escócia, de olho aí na liderança do grupo C da Copa do Mundo. Estamos em primeiro lugar por enquanto,
0: certo.
1: E queremos continuar, claro.
0: Que Brasil permaneça.
1: É, por favor, né? O Brasil é o primeiro colocado com 4 pontos e garante a ponta da chave se vencer esse jogo, tá? Em caso de empate, a seleção ainda pode terminar em primeiro ou cair para segundo lugar, dependendo do jogo do Marrocos e Haiti, que inclusive, Ed, vai rolar no mesmo horário, tá?
0: Do olho jogo no peixe, outro lugar.
1: Exatamente.
0: Certo.
1: Já uma derrota do Brasil para a Escócia pode derrubar a seleção para terceiro lugar. E isso influencia muito nos próximos jogos, né, do mata-mata. Então, lembrando, o Brasil tá em primeiro e a gente também depende do jogo do Marrocos contra Haiti pra ver como que vai ficar aí. Porque o Brasil e o Marrocos, eles estão com a mesma pontuação, 4 pontos, mas a gente tá na frente por causa do saldo de gols, né? A gente tem 3 gols aí na frente do Marrocos.
0: Certo.
1: Então, eles teriam que fazer uma goleada no Haiti e o Brasil empatar ou perder pra Escócia pra gente cair pro segundo, terceiro lugar, mas isso não vai acontecer.
0: Não.
1: Já estamos na expectativa, tem muita coisa acontecendo, Neymar pode entrar em campo sim, hoje tá liberado, Ancelotti já falou, e a gente fica aqui, ó, com coração a mil, coração na boca, esperando pra ver o jogaço e acompanhando tudo na clube também, né?
0: E você viu o que o Ancelotti falou, né?
1: O quê?
0: Pero que sim, pero que não.
1: Exatamente, e diz que o Hexa vem.
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curte mais. Só música boa pra você e na sequência você atualiza sua lista com Coldplay Paradise. Porque mesmo nos dias mais difíceis, nunca deixe de sonhar, viu? Às vezes, a esperança é o primeiro passo para transformar a realidade no paraíso que buscamos, né? Exatamente isso que a gente tá fazendo nessa quarta-feira em dia de jogo da Seleção Brasileira. Bora sonhar, bora acreditar que vai dar tudo certo. Boa tarde pra você.

0: 48.
1: Essa moda é apaixonada demais. Eu não queria viver uma história dessa, não, viu?

0: apaixonado demais, hein?
1: Faz o coração doer, né, mano?
0: Você tá do...
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0: clube tá bom demais. Luan Santana, Olho Marrom, fechando essa hora, ó.
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0: Nossa, esse kit clube seleção aqui, gente, é uma torcida sensacional e foi montado com muito carinho por nossa equipe de promoção aqui pra você, o melhor ouvinte do mundo. Se liga aqui na clube, bora torcer, hein? Ó, tem camisa Hexa bom demais, tem um lindo copo térmico personalizado e muito mais. Ó, tem aquela corneta pra você poder fazer barulho. Enfim, vamos juntos. Parabéns pra você, Adriana dos Reis Silva da Samambaia. Final do telefone 0818 e hoje tem Brasil e Escócia. Boa torcida pra você. Vamos aproveitar junto aqui também a nossa concentração a partir das 18h. Combinado?
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0: 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E olha do nosso Qual é a Sua?
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0: Por aqui o Cezinha Entre Amigos, uma boa, ao vivo via satélite pra todo o Brasil. Ótima quarta, vai Brasil!
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0: Contagem regressiva pro jogo do Brasil! E aí, você, qual será o seu palpite? Qual vai ser? Vai dar Brasil!

0: Tá na clube, tá bom demais, 12h14. Eu sou do Jorge Matheus, eu quero só você aqui na sua clube. Chegando a informação, tá?
1: Obrigado.
0: De nada, Jorge. Babi, boa tarde.
2: Muito boa tarde.
0: Começamos bem, né?
2: Demais, sempre, né, Cezinha? Olha só, a Copa do Mundo teve um dia histórico ontem. Portugal goleou o Uzbequistão por 5-0 com 2 gols de Cristiano Ronaldo, que se tornou o primeiro jogador a marcar gols em 6 edições diferentes.
0: Legal,
2: do
0: hein?
2: Mundial. Ele é um craque, né? Não tem como. Já a Inglaterra e Gana empataram no 0-0, enquanto a Croácia venceu o Panamá por 1-0 e segue viva na competição. Hoje começa a última rodada dos grupos A, B e C. Às 16h jogam Suíça contra o Canadá, além de Bósnia contra Catar. Às 19h, o nosso Brasilzão enfrenta a Escócia em busca da classificação da liderança aí do grupo C, enquanto Marrocos encara o Haiti no mesmo horário, tá, Cezinha? No mesmo horário. Então vale lembrar que esse jogo também é importante pra nossa classificação.
0: É verdade, hein? É verdade.
2: É um olho no peixe, outro no gato, tá? Fechando a rodada, às 22h, a República Tcheca enfrenta o México e a África do Sul joga contra a Coreia do Sul. A gente segue acompanhando todos os jogos, todos os gols.
0: Exato.
2: Contando aqui na programação, no nosso site clube.fm e também no nosso Insta, @clubefmbrasil.
0: É só ficar ligado, ficar ligada.
2: Vai, Brasa!
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0: Beleza, boa tarde.
1: Beleza, boa tarde, Cezinha.
0: Tudo tranquilo, cara? Como é que você tá?
1: Tranquilão, tranquilão.
0: Beleza, bom demais, então.
1: Tô na expectativa do jogo.
0: Aí, na expectativa do Brasil, né? E aí, o placar, o que é que você chuta?
1: 2-0 hoje.
0: 2-0 hoje. Bacana, então, tá legal. Show de bola. Agora conta, música 1 ou música 2? Qual é a sua? Qual delas?
1: Música número 1, Simone Mendes, música número 1.
0: Ó, já começou bem, viu? Ganhou!
1: Valeu!
0: É, que super frango, boa! Pode levar pra casa e agora manda beijo, manda abraço pra quem?
1: Um abraço aí pra todo mundo da rádio aí, pra telefonista aí que me ligou, muito simpático.
0: E a Isis, a nossa Isis, a gente que agradece, tá na clube.
1: Falou. Tá bom demais.
2: Agora, a mais votada. Uau. Qual é a sua?

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1: Então você gosta de rua, né? Tá bom.

0: clube tá bom demais, 12h56. Felipe Rodrigo gosta de rua. E aí? Bora mandar beijo, manda alô, manda abraço, agradecer todo o carinho, toda a audiência. Luana Vieira, Neves de Souza, Taguatinga Norte, Leonardo de Souza, da Ceilândia também, Thaís de Oliveira, Riacho Fundo e ainda Edson Luiz Suenza, Suazo de Itajaí. Tamo junto, tamo junto! Que tal levar pra casa cada um de vocês a camiseta Lidona Clube? É presentão de aniversário, já já mais um programão e boa companhia!
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3: Bora ficar numa boa, em clima de São João. Afinal, hoje, 24 de junho. 24 de junho, dia de São João. Olha a cobra! É mentira! Olha o Brasil em campo, é verdade!
4: Brasil!
3: Olha o Melo dando 100 mil reais em prêmios hoje na Clube! É mentira! Eita, coisa boa! E aí, pra quantas festas juninas você já foi esse mês? Quantas? É uma coisa boa, né, cara? Muito bem, 3 horas e 2 minutos. Eu sou Rogério Melo, com esse sol lindo brilhando lá fora, a temperatura é de 11 graus. Bora começar o nosso programa. Hoje, dia da Força Aérea Brasileira, dia de São João, dia do Observador Aéreo e dia internacional do leite. A você que é produtor leiteiro, para você que tem as suas vaquinhas. A gente sabe de muitas estrebarias, né, que chamam, estrebaria, cara, onde fica a vaca ali que vai tirar o leite. Eu sou do tempo que tirava na mão o leite da vaca, mas hoje em dia é na base da ordenhadeira, né, por conta aí dos processos, até para otimizar o trabalho do amigo do campo. Então, para você que produz, e de muitos desses lugares tem a rádio tocando aí pras vaquinhas. Então, abraço para você que é produtor leiteiro. Muito bem, hoje, quarta-feira, dia 24, hoje é dia de pizza. Hoje é dia de pizza lá dos amigos da Pizza Mais, o nosso amigo Alex da Pizza Mais. Então você vai mandar a tua mensagem aqui pro Melo, de 3361-3150. Você pode contar histórias de festa de São João, pode contar do que você tem saudade dessa época da sua infância, do que você mais gosta em festa de São João, do que você gosta? Você gosta da comida, gosta da bebida, gosta da música, gosta do fervo? Manda aqui pra mim, com o seu nome completo estará concorrendo a pizza lá da Pizza Mais. E pode mandar também o teu palpite pro bolão da seleção brasileira hoje, que joga às 19 horas contra a Escócia. Tá na Clube, tá bom demais. 3361-3150. Bora começando uma hora de música sem intervalo pra você aqui na Clube.

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2: O Pia, hoje é quinta ou quarta?

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2: Grupinho do futebol das quartas, tá bom? Eu quero saber qual que foi o desgraçado que devolveu o Deoclésio às 3:30 da manhã essa noite. Devolveram ali o Deoclésio sem Zorba. Sem Zorba, o chinelo arrebentado, o novo que eu tinha comprado, podre de beldo, me vomitou desde a área, os vasos de flor, tudo. 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

Deus do céu, Melinho. Tu me faz lembrar da época boa de arrastar as chinela na Crápios, no escadão e no aba do peão. 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Aumenta o som pra nós.

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2: De tarde, vou comprar umas frutas lá. 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Só que pousar aqui não, né? Eu não quero. 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
2: Oi, Rogério. Teu nome é com R minúsculo ou com R maiúsculo? Viu? Quero saber mais informação lá do concurso da idosa molhada, que eu topo qualquer parada, tá?

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2: Mais belo, boa tarde. Ai, belo, estamos trabalhando e curtindo a sua programação. Toda a sua audiência, porque todos já sabem, tá na clube, tá bom demais. Vem pra cá, vá. Oi.

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2: Ô, nós podia acertar aquela cerveja lá que ficou, que beberam quase 40 garrafinhas e... Porque já faz mais de 90 dias, daí fica ruim, né? A gente, eu toquei de pagar as meninas com missão delas, né? Vê se me manda um pix de tarde.

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0: aí o novo som de Gustavo Mioto por aqui na Tarde Clube. É, tarde de São João, dia do jogo do Brasil. E aí, será que o Brasil ganha hoje? Será que o Neymar, tudo estropiado daquele jeito? O homem que só que deu dá bastante migué e faz filho. Será que ele vai entrar em campo hoje? Vamos ver o que vai acontecer. 19 horas, né? Saberemos, Brasil e Escócia. Pra você que tá aí, hoje dia de São João, por isso vamos usar essa trilha aqui durante a tarde. Eu quero saber se você... O que você mais gosta dessa da Fé São João? Você gosta de participar? Não gosta? Você gosta de comer, de beber? Gosta das músicas? Gosta dos trajes? Manda aqui pra mim, você concorre a uma super pizza, tá bom? Titindirinho, uma pizza maravilhosa lá da Pizza Mais. Do nosso querido amigo Alex, a pizza gostosa por demais que fica... A pizzaria fica aqui na... Fica na Rua Condá, em frente à pracinha do Zélia. Ali você encontra a Pizza Mais maravilhosa. Quero mandar um grande abraço para o Johnny Camargo e também todo mundo, né? Ontem estivemos no lançamento do lançamento do Acampamento Farroupilha 2026, 22º Acampamento Farroupilha, se não me engano. Não quero estar errado, pelo amor de Deus, Rogério. Pelo amor de Deus, não vá me falar coisa errada. Deixa eu entrar aqui, ver se eu tenho. E aí estivemos ontem lá no lançamento, que começa dia 18 de setembro e vai até dia 27 de setembro. 18 a 27 de setembro. Então a gente tem agora a Festa São João, tem Copa do Mundo, tem Semana Farroupilha, depois tem eleições, e assim um ano velho você vai, né? Manda tua mensagem aqui pro Melo no 3361-3150. Quer mandar teu palpite do jogo também? Manda ver aqui por aqui.
1: Boa tarde, Melo. Tarde. Coloca nós no sorteio da pizza aí, homem. Tamo na podre, não recebemos ainda. Coloca nós nessa pizza aí, senão não vai dar boa.

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20: Brasil. Vamos dar, queridos e queridos e queridas e cheirosos e cheirosas de toda a nossa audiência que nos ouve, né? Em todo o Velho Oeste Catarinense, norte e noreste do Rio Grande do Sul. Eu mordi a parte de dentro da bochecha. Mas que burro, cara. Isso dói, né? Quando morde, eu acho que é fome, não almocei hoje, cara. 4:03, o sol brilha na fazendinha, bastante calor aqui no estúdio, né? Coisa boa, eu prefiro o calor do que o frio, mas a temperatura lá fora é de 11 graus, né? Essa intensa massa de ar polar que estacionou aqui no Brasil, mais especificamente no sul do Brasil, e que traz aí essa friaca já esperada, e as temperaturas irão baixar mais ainda. Depois vou dar uma reforçada na previsão do tempo. 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Estamos aí em clima, Juninho. Afinal, hoje... efetivamente, é dia de São João. Hoje, dia 24, né? De junho. Dia de São João. Às vezes a gente esquece que é um santo, né? Que é dia de um santo. A gente pensa muito na festividade, de, né? É, tipo, quando pensar, hoje é dia de Santo Antônio, por exemplo, que é no dia... Santo Antônio é dia 13 de junho, né? É um dia depois do Dia dos Namorados. Que é do santo casamenteiro, né? Santo Antônio também é o nosso padroeiro aqui de Chapecó, é, da Igreja Católica, né? E nós temos, então, hoje dia de São João. E aí, você já foi em alguma festinha esse ano ou não? De família, da firma? E hoje eu tô perguntando qual que é a coisa boa das festividades juninas. O que que você gosta? Da comida? O que que você gosta de comer? Por exemplo, o que que vem na minha cabeça? Sempre vem um quentão e pipoca. É a primeira coisa que vem na minha cabeça, assim, quando eu penso em São João. E um chapéu de palha e uns dentes pretos. Primeira coisa que eu penso. Então me manda aí, você com quiser mandar também um bolão pro Jogo do Brasil hoje às 19 horas. Também tá valendo.
0: Brasil!
20: Pizza lá da Pizza Mais. Caso você tenha alguém de aniversário e queira homenagear, manda o contato do WhatsApp da pessoa. Não é um número, eu preciso do contato dela, tá bem? Só um número não me resolve. Manda o contato que eu ligo pra pessoa dando os parabéns. Corre o risco da pessoa não atender, mas pelo menos a gente vai tentar. Fechou, gente? Vambora de música. 3361 30

0: Obrigado!
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4: E senhora, esse telefone, esse WhatsApp é da Secretaria de Saúde de Barra Bonita, tá? Portanto, acho que a senhora tá mandando as mensagens erradas. Vou pedir pra senhora rever o número, ok? Obrigado.

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2: Hoje é quarta, né?
3: Sim, por quê?
4: Só mais 2 dias depois eu começar o... Tetere, tetere, tetere.

futebol das quartas, tá bom? Eu quero saber qual que foi o desgraçado que devolveu o Deoclésio às 3 e pouca da manhã essa noite. Devolveram ali o Deoclésio sem zorba, o chinelo arrebentado, o novo que eu tinha comprado, podre de beldo, me vomitou desde a área, os vasos de flor, tudo. E ó...

0: bem, fechamos mais uma por aqui na programação Clube. 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
0: Pra vocês terem uma ideia, eu tô de regata agora, cara. É regata do Brasil ainda. Eu vou gravar o story mostrando. Ai, ai, ai. 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

3361-3150. Deixa eu fazer um negócio aqui. Já, pera aí, só um pouquinho. Quebrou um negócio aqui, cara. Eu dou nada, eu com a minha delicadeza de um elefante.

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1: Temperatura de 11 graus. Aqui tá quente, cara. Tá calor.

0: gravar uma parada aqui, eu já. Já, pera aí, só um pouquinho. Vou mudar aqui. Preciso conversar com a audiência aqui no 3361-3150, WhatsApp da Clube FM Chapecó. Hoje, tarde de quarta-feira, o sol brilha, dia de São João e dia de Brasil.
1: Brasil!
0: Brasil, Escócia, 19 horas e tem muita gente mandando por aqui o seu palpite, né? E também dizendo o que você mais gosta nas festas de São João. O que você mais gosta? Você gosta da comida? Você gosta da bebida? Você gosta do clima junino? Você manda e concorre à pizza da Pizza Mais, que tem toda quarta-feira aqui na programação Clube. Tá bem? A temperatura é de 11 graus, agora 4h47. A gente vai conversar por aqui com a audiência. Gente, pra ligar de aniversário, eu preciso do contato do WhatsApp, não o número. O contato do Zap, entendeu? Não pode ser o número. Tá bem? Manuela tá por aqui com a gente do Paraíso participando. Deixa eu ver quem mais tá por aqui. Alô, Brasil.
2: Boa tarde, Melo. Jaguarão, aqui é o Márcio.
0: Fala, Jaguarão.
2: Viu? Me coloca no sorteio. Jaguar. E me manda esses áudios do Zap, por favor.
0: Seu Jaguarão, abraço, meu querido. Eita, deixa eu ver quem tá por aqui. A nossa querida Dalva. Ah, Dalva, tá muito longo o teu áudio, meu amor, mas vou vir off. Melhor da parte festa junina é quando acaba, não gosto, então tu não vai ganhar prêmio, Marlon. Não é pra xaropear aqui, tão falando que é coisa boa, cara. Vai ser azedo assim, lá no desbravador. Abraço, Marlinho. Só vai ganhar prêmio quem gosta de São João. Tarde, Melo, manda um abraço pra nós aqui em Videira, Santa Catarina. Tá bom, um abraço pra vocês aí, de novo, o que estão fazendo aí, pesado?
3: Fala, Melo, já estamos fazendo um esquenta aqui.
0: O esquenta dos piá. Tão só no Campari. Eita, vida ruim. Tarde, inverno com solão, sintonizado na melhor programação, tá bom. Christian de Oliveira. O Christian ele é maravilhoso, né? Torcedor do Boca Juniors. Sou a Claudioneia. Meu palpite é 3-1 Brasil em cima da Escócia. Valeu, Claudioneia, minha amiga. Eu tive uma colega de aula. Boa tarde, acabei de escutar que a pizza de hoje está aqui do lado do meu trabalho, no Zélia. Me sorteio que eu vou ganhar, tô com fome, diz a Lisiane. Lisiane, você tem que responder a minha enquete, se você gosta aí do... Manda a música pra nós aqui da Bauer, que ouvimos a Clube desde as 8 da manhã quando chegamos. Então aí no São João também, nós aqui na firma também. Eu vou postar um vídeo daqui a pouco. Boa tarde, Melo. Sou Jaqueline, valeu, Jaqueline. Melo, Neymar é o primeiro jogador home office da seleção. Tu e o Lula falando isso. A Marizete diz que vai dar 3-1, não sei pra quem. Liga pra minha filha Valéria, eu preciso do contato do WhatsApp, gente. Gilmar tá por aqui também, o César também, boa tarde. Tá bom, aqui, deixa eu ver quem é. Brasil 4-1 na Escócia. Gente, eu vou dizer uma coisa pra vocês. O Brasil não faz 4 gols nunca, esquece. O Brasil se fizer 2... Se o Brasil fizer mais do que 2 gols, vou me surpreender. Mas esse jogo tá com cheiro de empate, viu? Isso aí não. Oi, Melo, aqui é a Alice, de Santa Maria. Cara, esse Deoclésio não tem vergonha na cara. Por que chegar beudo ainda, vá? Mas sem cueque, comar não merece, é verdade. O Deoclésio no futebol das quartas, né? Futebol das quartas, é sempre assim, Vanderlei, tá por aqui, boa tarde, Melo. Não mandou o nome, esse desgramento aqui, outro aqui não mandou o nome, cara. Matheus tá por aqui, tá pedindo Irmão da Lua e parente de Saturno. Que você nome é Suzana Schmitz, tá por aqui com a gente. Alô, Brasil.
4: Oi, Melo, tudo bem?
0: Ui.
4: Aqui é a Isa da Vila Rara. Queria muito concorrer ao sorteio da pizza.
0: Tá bom, meu amor, tá concorrendo. Você tava onde gravando esse áudio, meu bem? Flávio do Universitário, deixa eu ver quem mais.
5: Ô, Melo, aqui é o Enzo da Vila Real.
0: Fala, Enzo.
5: Eu ia querer participar da
0: pizza. Tu ia querer? Tu não quer mais, cara? Como assim, irmão?
5: Pizza. E o que eu mais gosto da festa junina é a comida.
0: A comida é bom, né? É bom, né? Mas eu também gosto. Acabei de comer uns negócios bons ali. A tarde, Melo, chama o Karine. Ela dizendo que vai dar 3-1, ela gosta do quentão. Sou André de FAP. 3-1 pro Brasil. Tá todo mundo falando 3-1, né, cara?
6: Oi, Melo, eu sou a Elisandra de Chapecó. E o que eu mais gosto na festa junina é que eu completo mais um ano de vida, né? Eu inicio mais um ciclo da minha vida.
0: Quando?
6: São 29 anos de bastante estrada de chão, pouco asfalto, né? Mas tamo vivendo, tamo indo.
0: De
6: tamo
0: pé na...
6: show de bola.
0: De pé na patrola, né, Eli? É tipo caminhão da prefeitura. É bom de ano e ruim de lata. Os amigos meus não conhecem. Faz parte, isso é da vida de quem... de quem trabalha bastante no sol. Boa tarde, Melo. Eu gosto da comida, vai dar empate. Tá bom, a Thaís e Tati tá por aqui também. Deixa eu ver quem mais tá por aqui mandando mensagem para o Melo. Ah, é muita gente, cara. É muita gente. Boa tarde, clube. Ouço vocês todos os dias. Valeu, Jéssica. Nara do Eldorado também. Ela gosta das comidas e das danças. Hoje em dia ninguém mais dança, né? As festas juninas é só funk sertanejo e pagode. Nesse caso, vou ganhar, porque eu adoro festa junina. KKKKK. Danglê por aqui. Tá bom, Ivani também. Kletlin tá por aqui. Olá, Mela. Aqui é a Daniele Franciele. Daniele Franciele. Olha só. Tô com a minha colega Fernanda. Estamos trabalhando brigadinha na clube. Por mais gosto da festa junina são as comidas típicas. Valeu, minha querida. Um abraço pra você. Daniele Franciele. Nome composto. Vamos ouvir mais um áudio aqui. Fala, professor!
1: Fala, Melo! Tudo bem? Aqui é o Miguel. O que eu mais gosto da festa junina é a comida. E meu papito é 3-0 pro Brasil.
0: Ah, meu irmão, Deus te ouça. Bora de música, faltando 7 para 5. E aí, qual o seu palpite pro jogo da seleção hoje? Me diz o que você gosta das festas juninas. 3361-3150, valendo pizza!

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1: 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Grupinho do futebol das quartas, tá bom? Eu quero saber qual que foi o desgraçado que devolveu o Deoclésio às 3:30 da manhã essa noite. Devolveram ali o Deoclésio sem Zorba. Sem Zorba, o chinelo arrebentado, o novo que eu tinha comprado, podre de beldo, me vomitou desde a área, os vasos de flor, tudo. E ó.
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2: O que que fizeram com o Deoclésio, gurizada?
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2: É, futebolzinho das quartas, né? Carteado, jogar truco com os piar, né? 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
3: Ô, Melo, manda um abraço aqui pra nós da Motocar aqui, agradecendo o nosso amigo Ailton, que convidou toda a gurizada pra ir lá assistir o jogo do Brasil hoje.
2: Aí, Ailton, vai pagar a carne, a cerveja, pesada. O Ailton merece uma salva de palmas. Abraço, gurizada Motocar. Amanhã de manhã vou lá pegar minha bichinha. 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Agora sim, vamos com as 5 Mais Clube.
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2: Nestor, volta aqui no ginásio que eu tô cagando, vocês me fecharam dentro do ginásio, o que é isso, gente? Além de fazer churrasco pra vocês, ainda me aplicar essa.

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2: Ó, comadre, tô na cama ainda, tá muito frio. Como é que o teu chegou da bodega ontem de noite da janta? O meu chegou encapetado. Não sei quem que fez uma arte pra ele cagar dentro do capacete e ele não viu, botou na cabeça, chegou em casa encapetado. Eu disse, vai tomar um banho e não durma comigo. E não me diga nada que eu não te mandei em janta de bodega.
0: Chegando Hugo e Guilherme.
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0: 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Desacelere, seu bem maior é a vida. 5h21, intervalo rapidinho, daqui a pouquinho volto conversando com a audiência no 3361-3150. Caso você tenha alguma informação de trânsito, manda aqui no WhatsApp que o Melo leva a informação para nossa audiência, bicho.
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6: Mais Belo, boa tarde. Ai, Belo, estamos trabalhando e curtindo a sua programação. Toda a sua audiência, porque todos já sabem, tá na Clube, tá bom demais. Vem pra cá,
7: Brasil!

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19: Vamos se cuidar no trânsito aí, gurizada, por favor. Pra você que sai pelas vias, né, pelas marginais aí das rodovias, vai entrar numa via de acesso rápida, como a rodovia, tipo uma SC, de moto, pelo amor de Deus, olha pros lados. Olha pros lados. Hoje eu tava vindo aqui pra rádio na SC 283, depois da fábrica da Maçoca, e simplesmente um senhor de moto apareceu do nada, apareceu o Mestre dos Magos, se materializou na minha frente. Sorte que meu carro tem freio ABS, vou ter que contar um negócio. Tá louco, se cuidar aí, gurizada. Alô, Brasil!
14: Oi, Leone, bota nesse sorteio daí que eu cheguei da escola com fome, né?
19: Tu tá sempre com fome? Que a tua mãe e o teu pai não dão comida pra essa criança? Pelo amor, é todo dia tá com fome depois da escola.
14: E que diferença que eu vou comer? Tá legal, tá bom demais, mas não vou, pastor.
19: Tá bom, meu bem, você fala muito rápido, eu entendi teu nome. Beijo pra você. Tarde, galera da clube, valeu. Aqui já lemos, Flávia, olá, sua Roselaine. Meu aniversário é dia 30/6. Dia 30/6 é o dia que teremos o resultado do sorteio da nossa secadora da Magazine Luiza em comemoração aos 2 anos da Rádio Clube FM, tá? Pra você que chegou de Marte agora e não sabe, sim, nós temos uma secadora. Se não me engano, de 11 quilos, presentão, né? Parceria Magazine Luiza com a Clube FM Chapecó. O resultado tá... A promo tá rolando lá no Instagram, corre lá. Deixa eu ver quem tá por aqui, Graziele. Se puder, deixa eu ver. Poderia ligar pra minha excelentíssima que tá de aniversário. Uma liga depois das 5. Homem, qual que é o nome dela, homem? Ele mandou excelentíssima e no contato escrito amor. Preciso saber o nome do amor, vou chamar ela de amor, hein? Você é excelentíssima do fulano? Toca nos dedos no teclado e puxa o fone. Vamos ver se a gente consegue celebrar mais um aniversário aqui. No ar, na Clube FM Chapecó, ligando para o aniversariante do dia. Pensa, cara, fazer aniversário junto com a... Na noite da seleção. Pensa a churrascada que essa família não vai fazer de aniversário para nossa amiga. Comemora aniversário e assiste o jogo. Ô, Jaqueline.
17: Oi.
19: Me diz uma coisa. Dia dos namorados foi dia 12, tá? Foi dia 12, né? O dia dos namorados. Você tá de aniversário hoje, não é isso?
17: Sim, tô hoje.
19: Então tá. O seu marido está te mandando os parabéns, homenageando você. Mas a pergunta que eu aqui da Rádio Clube FM a gente quer saber é: você vai ganhar um presente de aniversário hoje ou ele dá o de namorados e de aniversário tudo junto?
17: Ele deu já, o teu namorado do aniversário deu um presente hoje.
19: Ah, então você é a mais bem casada de Chapecó. Porque tem gente que aproveita, né, Jaqueline? Dá um presente só. Ô, minha querida, parabéns pra você, tá? Que seja uma data, um novo ciclo muito especial. Que Deus te abençoe. E o teu aniversário, traga um pé quente aí pra seleção hoje, tá bom?
17: Ah, tomara, vamos assistir o jogo e comemorar o aniversário hoje.
19: Coisa boa, valeu, Jaque, abraço pra você, felicidades, valeu, tá bom, querida?
17: Muito
19: valeu.
17: Obrigado.
19: Valeu, tchau. Tá aí, ó. Esse maridão é o melhor do Brasil. Esse merece o selo Azabicho.
17: Azabicho!
19: Homenageou a mulher no rádio e ainda dá presente. Alô, Brasil.
20: Oi, Melo, aqui é a Anitta do Passo dos Fortes. Eu tô saindo da escola.
19: Tá com fome.
20: Eu quero participar do sorteio. Tchau, Melo.
19: Tchau, Anitta. Beijo, nenê. Que vozinha mais fofa. Coisa linda. Beijo a todos os nenês que nos ouvem nos carros aí com o papai e com a mamãe. Alô, Brasil.
21: Opa, queria participar do sorteio.
19: Ó, ele já começou com opa. Esse já faz parte da geração raiz que vai vir. Que a geração Z, eu vou te contar, tem uns traços aí que tá louco. Esse, o Daniel, ele deve ter o quê? 8, 9 anos? Ele começou com opa. Olha isso.
21: Opa, queria participar do
19: sorteio. É raiz. Esse piá, ele se junta com a piazada e vai pescar no final de semana.
21: Sorteio ali, acabei de chegar da escola, tô com uma fome do cão aqui. Tô com uma fome que ninguém aguente.
19: Mas ô Daniel, não tem merenda lá no colégio, piazão? Manda aí que idade tu tem, manda pro tio Melo que idade você tem. Alô, Brasil.
22: Tio Melo,
19: oi.
22: Me bota no sorteio da pizza. Sou eu aqui, o Fernando de Fac. E tá na clube, tá bom demais. E hoje a gente precisa ganhar o sorteio, porque faz mó tempão que a gente não ganha. E eu tô com uma baita de uma fome pra assistir esse jogo do Brasil.
19: Olha só essa gurizada, vocês não andam alimentando as crianças. O que que tá acontecendo? E outra, a pizza tu pode comer, quer dizer, o jogo do Brasil é às 19, né? Você pode fazer o pedido da pizza a partir das 19. Então você vai pegar o segundo tempo comendo pizza. Alô, Brasil?
0: Oi, tia Mello, aqui é Alice.
1: Oi, Alice.
0: O que eu mais gosto na festa junina é as danças e me coloca pra concorrer à pizza.
1: Tá bom. Beijo pra você, Alice. Alô, Brasil.
2: Ô, Mello.
1: Que?
2: Aqui é o Anderson.
1: Fala, homem.
2: A minha filha Valéria tá de parabéns. Manda os parabéns pra ela aí.
1: Quem?
2: Um grande abraço. Ela tá aí grudada no rádio.
1: Opa, coisa boa.
2: Na clube. A Mel manda um abraço pra ti também.
1: Tá bom, querido. Mas tá tudo bem contigo, Anderson. Tá meio estranho aí na voz, cara. Espero que sim, meu querido. É, Daniela do EFAP, o que eu mais gosto das festas juninas são os doces. Eu acabei de comer uma Maria Mole, que tá muito boa. Eu gosto também. Alô, Brasil.
23: Boa tarde, Melo.
1: Tarde.
23: Então, o que eu mais gosto das festas juninas é cachorro quente e quando tem casamento caipira.
1: É bom.
23: E o jogaço do Brasil hoje vai dar 2-0 Brasil.
1: Ali, amém. Tomara 2-0, um baita Brasil. Resultado. Que é o seguinte, gente. Tem Marrocos e Haiti também, né? A gente tem que torcer pro... Seria legal o quê? Marrocos e Haiti terminar empatado? Mas se Marrocos ganhar, seria bom o Brasil fazer bastante saldo na Escócia, o que vai ser meio complicado, para ficar em primeiro no grupo e não precisar viajar. Oi, Melo! Lá no sorteio de hoje a pizza. Respondendo a enquete, eu amo tanto São João que meu filho nasceu no dia de hoje. Manda um beijo para ele que está de aniversário, o Otávio Sabrina dos Bravador. Otávio, parabéns, o tio Melo, para você!
24: Melo, feliz aniversário!
1: Opa!
24: Coloca no sorteio.
1: Tá bom, Otávio, parabéns pra você. Deixa eu te mel... Ó, aqui tem um recado pra você aqui, ó.
25: Parabéns nessa data querida, mais um ano de vida que tem. Vamos todos cantar pra você. Parabéns, parabéns, parabéns.
1: Parabéns, Otávio, Deus te abençoe, tá bom, querido? É, ele já não é mais geminiano, né? Eu acho que agora já é canceriano. Boa tarde, Melo, hoje tem festa junina, eu gosto de quentão. Cris, no placar 1-0. 1-0 é pro Brasil ou pra Escócia, Cris? Se é pro Brasil, tá bom. Quer dizer, se o Brasil precisar fazer saldo, 1-0 é pouco.
26: Boa tarde, Melo, tudo bem? Oi. Aqui é a Jaque do Passo dos Fortes.
1: Fala, Jaque.
26: Quero concorrer ao sorteio da pizza. E o que eu mais gosto nas festas juninas é as comidas, com toda certeza.
1: Todo mundo gosta das comidas, né, cara? Mas sabe que na, tipo assim, festa de São João, tipo, se tu for lá pro sertão pernambucano, né, lá no sertão onde tem, onde são as típicas festas, tem bastante comida típica nordestina, assim, né, tem, como é que chama aquele troço que é feito com milho verde? Pamonha é uma coisa que tem bastante, principalmente no trânsito aqui de Chapecó, tem bastante. Desculpa, foi inevitável. Desculpa, foi mal aí. Alô.
27: Oi, meu nome é Benjamin. Eu queria participar do clube.
1: Tá bom, o sorteio.
27: O sorteio da pizza.
1: Tá bom, Benjamin, tá participando. Eu gosto da Cumilã, São João, 3-1 pro Brasil. Cara, muita gente falando 3-1. Daiane. Valeu, Daiane. Oi, Melo. Não vai ter jogo. Vão ser abduzidos. E quem estiver assistindo também. Vidente prevê invasão alienígena. Invasão alienígena. E abdução no jogo entre Brasil e Escócia. E ela previu que o Neymar e o Vini Júnior serão abduzidos. E aí, será que isso vai acontecer?
28: Sextou! De novo, seus alienígenas!

0: Você vai ficar, né?
1: Eu vou ficar.
0: Vou ficar.
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15: Nada, bom dia, tudo certo, viu? O torneio de bocha que tava organizado aí pra sábado e domingo foi cancelado, tá? A princípio, o lagarto entrou aqui na cancha de bocha, engoliu o balinha achando que era um ovo.
16: Vai sair o torneio sim, eu achei o lagarto. Peguei pela cola, bati nas costas do lagarto, ele vomitou lá.
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19: Ninguém mandou me convidar, foi Ibeudo, tá? Eu não pedi para me convidar. E agora nem que me tire da lista, vou ir igual porque eu já sei onde que é. Só que tu muda de local. Tchau.
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0: Feliz aniversário para os nossos, pro nosso amigão Gigante, aqui da Tele Soluções. Fala, Gigante! Parabéns, meu irmão! Vai pagar o churrasco hoje ou vai ficar só na conversa?
1: Não tem essa de valeu, irmão. Obrigado, irmão. Carne gelada, aniversário, tá? Hoje, você vire. Peça vale, não quero nem saber.
0: É, tem que dar um jeito. Melo, meu nome é Antônia. Me coloca no sorteio da pizza. Valeu, Antônia. Alô, Brasil.
2: Oi, Melo.
0: Ui.
2: Aqui é a Júlia.
0: Oi, Júlia.
2: Tô saindo da escola
0: agora. Tá com fome também?
2: Tô muita fome.
0: Eu sabia.
2: Quero a pizza.
0: Tá bom, Júlia.
2: Beijo.
0: Beijo. Não tem, cara, não tem... Não tem... Não tá tendo... Não tá tendo... Não tá tendo merenda nesses colégios, cara? Michele Soares, o Santo Antônio, mas não coloca o sorteio da pizza, não quero fazer janta hoje, hoje não é dia de fazer janta. Só o Vag que vai assar carne pra nós. Alô, Brasil!
3: Oi, Melo, meu nome é Maria Luísa, eu quero participar do sorteio da pizza. Tá na clube, tá bom demais!
0: Tá bom, Maria Luísa, você é muito, você tem, tem uma voz muito simpática, muito querida. Abraço pra você do tio Melo. Os ETs não vão ter a coragem que a Virgínia teve. Bem observado aí, ô César. Alô, Brasil? Não sei se o Vini Júnior tá solteiro, tá casado com o dinheiro que ele tem. Eu tô solteiro, Vini. Me liga aí, cara.
4: Tarde, Melo. Tudo bem? Aqui é a Ari do bairro.
0: Que áudio bom. Que áudio bom. Que telefone tu tem?
4: Bairro Esplanada.
0: Oi.
4: Gostaria de participar do sorteio da pizza. Hoje à noite, friozinho, foguinho na lareira, acompanhando o jogo.
0: Lareira?
4: Combina com uma pizza, né?
0: Lareira?
4: Coloca no sorteio. Um grande abraço.
0: Tu tem lareira em casa, Ariane? Tu tem lareira? Tu tem lareira em casa? Como é que eu vou dar uma pizza pra quem tem lareira em casa, cara? Tem um cara aqui que acabou de me falar que tá raspando o reboco da parede pra dar pras crianças comer, cara. Que tá um fio chupando a orelha do outro. Tu vem dizer que tu tem lareira, cara? É que nem uns amigos meus, da Bebê, que mora aqui na frente da Bebê, nos prédios de 3 milhões de real e vem pedir gás. Mas... Um abraço.
5: Melo,
0: ui.
5: Me bota no sorteio da pizza,
0: é
5: meu
0: tu?
5: Nome é Miguel.
0: Oi, Miguel.
5: Tá na clube? Tá bom demais.
0: Valeu, Miguelito. Oi, Melo, Tamir de Santo Antônio, Brasil 3-1, todo mundo achando da 3-1, amém. Alô.
6: Boa tarde, Melo.
0: Ui.
6: Eu quero participar do sorteio da pizza.
0: Tá. Quem que é você?
6: Eu sou a Maria.
0: Maria, você tem uma voz muito fofinha, Maria, que coisinha fofa. Vontade de ter um filho, já passou. Aqui é a Vera Lúcia, de São Miguel do Oeste. Como é que tá, minha amiga? Como é que tá, São Miguel? Como é que tá as obras aí, dona Vera Lúcia? No trevo, ah não, no trevo de Guaraciaba. E no trevo de saída aí também, que sai de São Miguel e vai pra Guaraciaba, que tá um caos aquilo lá. Já estão resolvendo? Ô, Jorginho Melo, governador, essa SC aqui, ó, que vai pra Arvoredo, Ceará, é uma vergonha. Imagina quem tem que descer com chuva e serração, neblina, não se enxerga nada. É, gostaria de participar com... Ah, tá, da secadora. Tá bom, minha amiga. Abraço pra São Miguel do Oeste. Tá bom. Lá da secadora tem que ver tudo no Instagram da clube, tá bom, gente? Quero participar da pizzaria do Passos Fortes. Eliana, voltando do serviço, escutando a clube. Valeu, minha amiga. Alô, Brasil. Alô.
7: Boa tarde, Melo.
0: Tarde.
7: Coloca no sorteio da pizza aí.
0: Tá bom.
7: Piazada lá em casa, estão comendo o reboco da parede.
0: É,
7: já.
0: É, tá aí, ó. Eu falei, a mulher querendo comer pizza na areira. Melo... Coloca o sorteio, já que eu vou ter que trabalhar, não vou poder ver o jogo. Vai ir, barbaridade. Alô, Brasil? Alô?
8: Oi, Melo, me bota no sorteio da pizza. Tô com fome, acabei de voltar da escola.
0: Eu falei, não tô dando merenda pra essas crianças, cara. O que que tá acontecendo? Ô... Diz a Ariane, pediu a pizza e recebeu uma humilhação grátis. Ariane... Aqui nós perdemos um amigo, não perdemos uma piada. Essa é o que o chefe pede pra nós fazer. A Clarice. Clarice, não é tu que faz uns fogão, Clarice? Cleberton. Fala, Cleberton.
9: Ô, boa tarde. Vim pra casa.
0: Olha que áudio bom.
9: Trabalho aí. Homem do céu.
0: Que?
9: Minha esposa quer comer uma pizza hoje e... Não vendi nada esse mês aí. Preciso ganhar essa pizza aí. Vamos que dá. O piá tá que tá, homem, ansiado.
0: Qualquer coisa, eu vou botar meu apartamento pra você vender, homem. Alô, Brasil?
10: Ô, Melo, põe meu nome no sorteio da pizza aí, tchê. Andrezão aqui.
0: Valeu,
10: um abraço.
0: Valeu, abraço. É, a Adri tá por aqui querendo pizza também. Eu vou fazer o seguinte. Meu Deus, cara, mas tem um monte de mensagem que tem aqui que eu não trouxe ainda.
10: Boa tarde, Melo.
0: Boa tarde.
10: Nós queremos participar do sorteio da pizza também. Tá. Hoje, nesse frio, comer uma pizza quentinha. Que delícia. Não tenho lareira, mas temos um aquecedor.
0: Manteiga chega a derrete. Vocês lembram daquela propaganda? Oi, Melo. É, não quero ir pra cozinha. Abraço a Carol Silva. Valeu. Tu e um monte de gente não quer ir. Alô, Brasil?
11: Oi, Melo.
0: Oi.
11: Chimarrão aqui com a minha mãe.
0: Não acredito.
11: Você pode me colocar no sorteio da pizza?
0: Claro. Quem que
11: é
0: tu?
11: Meu nome é Joaquim.
0: Joaquim. Joaquim é nome de piar arteiro. Não sei se tu é arteiro ou não. Geralmente Joaquim é arteiro. Joaquim, Benício, Gael, Enzo.
12: Oi, Melo. Meu nome é Raíssa.
0: Oi, Raíssa.
12: Oi, Melo. Meu nome é Valentina.
0: Oi, Valentina.
12: Oi, Melo. Meu nome é Maju. E a gente quer concorrer.
0: Oi, mas, meu Deus, mas é um ônibus escolar. Quanta criança.
12: É no sorteio da pizza.
0: Tá.
12: É isso, vamos!
0: Tá bom, vamos! Tá, deixa eu ver quem mais tá por aqui. Alô, Brasil, cara, é muita gente, cara.
13: Fala, filha.
14: Oi, Mela. Me ajuda,
0: eu
14: quero pizza.
0: Meu Deus, nenê, eu não entendi o que você falou, bebê. Alô, Brasil. Ó, Joaquim aqui, vamos ver se ele é arteiro.
11: Eu sou bem arteiro mesmo, minha mãe que luta.
0: Ah, minha mãe que luta. Eu sabia? Joaquim é nome verdadeiro. Que é Rafaela, chegando em Chapecó depois de um longo dia de trabalho em Arvoredo. Dia bem congelante. Eu tô de regata aqui no estúdio, cara. Na melhor com uma pizza. Valeu, minha querida. Vou tocar uma música só e já já eu volto bem rapidinho trazendo o nome do ganhador ou da ganhadora.
15: Oi, meu nome é Anthony.
0: Oi, Anthony.
15: Meu nome é Antonella. E nós queremos participar do sorteio.
0: Tá bom, tô concorrendo. Beijo, tio Melo. Faltando 6 para 6. Bom final de tarde para você. Tá na clube, tá bom demais.

0: bem, tá aí o Cristiano Araújo fechando todas na Tarde Clube.
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0: E hoje pizza vai pra van escolar. Aqui são 3, 4 crianças numa casa. Hoje vai ter pizza pra esse povo aí. É Raíssa Portela, telefone final 7895. Muita gente nesse carro aí, pizza pra todo mundo. Amanhã vai ter mais.
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16: Hoje é quarta, né?
17: Sim, por quê?
16: Só mais 2 dias depois eu começar o... Tetere, tetere, tetere.
0: Tetere, tetere.
18: Terminou,
0: chegamos ao final de mais um programa nessa meiuca de semana, Terra Nostra. Tô saindo aqui da rádio, vou passar lá pegar umas cuquinhas, levar lá pro bairro Santo Antônio com a família Tomasi, vamos lá assistir o jogo e vai ter cuca do Terra Nostra. Tô levando, hein, Vagui? Só vai comer cuca hoje. coisa linda. Pegar uma de chocolate, uma de salame. 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Trazer o último recado.
17: Oi,
0: aqui.
17: Melo. Oi, aqui é a Gabriela.
0: Oi, Gabi.
17: E coloca no sorteio da pizza, por favor.
0: Meu bem, tem que chegar mais cedo, que quando é a partir das 5h30, o Timelo já praticamente dá o resultado, 10 para 6, tá bom? Eu sou o Rogério Melo, tô ficando por aqui. Volto amanhã às 3 da tarde. Vamos, Brasil, que seja um jogo legal. E amanhã a gente volte aí com um resultado bacana. Beijo do Melo, fiquem com Deus, cuidado no trânsito e até amanhã.
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20: Nesta quarta, tem a seleção na Copa do Mundo. É Brasil e Escócia. E já está valendo o bolão da Clube. 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Então vamos torcer por mais uma vitória e por uma goleada, né? E antes da bola rolar, tem a concentração da Clube. 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
0: 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Vamos lá, todo mundo no aquecimento! Opa, hoje tem jogo! E qual é o seu palpite pro bolão? É a pergunta de hoje da nossa enquete. Para continuar, afinal de contas, você sabe que tá valendo 100 reais por cada gol. Se você acertar, e foi uma das pessoas sorteadas, tá certo? Então, 61995750118, canal aberto e liberado. Presente da hora? Tem um vale combustível de 300 reais para você encher o tanque e rodar tranquilo por aí. Nossa concentração começa a esquentar. Vamos lá, quero saber, o clube quer saber qual palpite pro jogo de hoje, qual o seu palpite pro bolão. Enquanto isso, olha o clima gostoso. A gente já começa com ela, com o tema da Copa 2026. Vai lá, Brasil, Brasil, Brasil. Pensamento, bom dia, irmão.

0: beleza? E a Clube quer saber aí o palpite pro seu jogo, pro bolão de hoje. Claro, você tá sabendo que cada gol vale R$100. Então, vai apostando, vai dando, mandando seu bolão aí, seu palpite que a gente quer saber. Enquanto isso, a gente lembra que você continua conseguindo aí em trânsito com muita calma. Em todo o Brasil, a gente sabe que a situação tá complicada, todo mundo querendo ir pra casa ou pra algum lugar pra ver. Então, ó, vai com calma, vai numa boa. O importante é você tá por aqui. A gente vai passando as informações e vai fazendo esse clima gostoso pra você, pra curtir o jogão e com certeza eu torcer pro Brasil ganhar, não é isso? Conta pra clube,
1: então, qual o palpite? Então, Moisés de Palotina, Paraná, o meu palpite aí é 3-0 Brasil.
0: 3-0.
1: Tá na aí. Clube, tá bom demais.
0: Tá certo, Moisés, obrigado pelo seu palpite, pela sua participação, tô torcendo pra você e a gente continua nesse clima gostoso, hein? Qual o seu palpite pro bolão de hoje?
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0: aquele que inspira gerações. E você é um desses, Thiago André.
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0: Rádio Oficial da Música Boy Run e Calvin Harris, We Found Love. É o clima da nossa concentração. Alô especial pra turma que tá com a gente, curtindo bastante e torcendo. Olha só, Vicente Pires, Luciano, Maria, Eduarda e Simone. Natal tem Luan, Irene, Daniel, Jardim Botânico, Amanda, Ronan, Laís, Blumenau, Lorena, Francisco e Raíssa. Onde é que você tá? Conta pra clube!
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Clube, tá bom demais. A gente continua nesse clima gostoso. É a concentração da Clube pra Copa 2026, jogo do Brasil daqui a pouquinho. Então, olha, olha os clima, olha o clima. Lembra dessa? 2010, a Copa na África. Shakira. Waka waka, pois é. Vamos nesse clima torcer pro Brasil.

0: Jorge Matheus, pode chorar. É esse clima gostoso, é a concentração da Clube Astral lá em cima, já preparando você nesse clima gostoso, porque o jogo começa daqui a pouquinho.
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0: E é aí que a Clube quer saber, qual é o seu palpite pro bolão? Você sabe que a cada gol do Brasil, você participando do bolão, são R$100 por cada gol, viu? Então manda seu palpite, tá sendo todo mundo anotado por aqui, e dentre as pessoas que acertarem, serão sorteadas algumas pessoas, tá certo? Então vamos lá, com quem que eu tô falando?
3: Aqui é a Aline, de Mato Queimado, Rio Grande do Sul.
0: Tudo bem?
3: Meu palpite pro jogo do Brasil de hoje, sendo pessimista, é 2-0 pro Brasil.
0: Entendi.
3: Porque eu acho que pode ser mais, mas vamos ser
0: cautelosos.
3: Vamos ser modestos,
0: tá certo.
3: E 2-0.
0: Tá certo, então. Beijo grande pra você, Aline. Vamos em frente, a gente continua esse clima gostoso, fazendo esses

0: Eliane, telefone 288. Eliane, coisa boa, encheu o tanque, roda à vontade.
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0: na Clube tá bom demais.
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0: É isso mesmo, e pra isso você sabe que tem que anotar todas as músicas, nome de quem canta, nome da música e concorrer aos 5.000 reais, que é um super presente da Clube, né? Bom, só pra avisar pra você o seguinte, tem presente da hora também, que é a camisa oficial do Brasil, e a gente continua valendo ainda o bolão da Clube, o seu palpite pro bolão, lembrando que vale cada gol 100 reais. Então, não perca tempo e manda seu áudio. Lembrando que o jogo começou, o Brasil jogando com camisa amarela e shorts brancos, e todo mundo em campo, Ryan confirmado no ataque, tá bom? A gente continua com Happy Hour, clima gostoso, astral lá em cima, torcida, dedos cruzados, e a gente torcendo por essa seleção. Vamos em frente, né? Tá na Clube, tá bom demais, Alphaville, Big Japan, abrindo mais uma hora do Happy Hour.

0: Clube, a rádio oficial da música boa. Mais uma pra você anotar, hein?
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0: Hatrix, anota aí, Golden. Mais uma valendo 5 mil reais com a sequência completa.

0: para o Brasil. Brasil 1, Escócia 0 por enquanto. Gol de Vini Júnior, se você não ouviu, fique sabendo, fique sabendo. Mas vamos então ao que interessa. Oi, quem tá falando? Quanto é que é o seu placar?
1: Oi, Sara, Ariane da Samambaia Norte. Meu palpite do jogo hoje é de 2-1 o Brasil. Tá na clube, tá bom demais. Beijo.
0: Tá certo então, tá no caminho certo.

0: Ferrari oficial da música boa, The Cranberries Linger. Mais uma pra você anotar pra sequência. Clube, conta qual palpite seu pro bolão de hoje.
1: E o meu palpite pro jogo hoje é 2-1 pro Brasil. Aqui é clube, tá na clube, tá bom demais.
0: Tá bom, Eliane, seu palpite já foi computado, já tá valendo. A gente continua aqui no Happy Hour e a sequência também. Anota aí, Phil Collins, take a look at me now na clube.

Artificial da música boa, Pitbull e Neo, Give Me Everything. Anota mais essa aí pra sequência, clube. E olha, lembrando que o jogo continua. Aos 21 minutos, Vini fez um gol, mas foi anulado. Olha que coisa. Agora, 32 minutos do primeiro tempo, ainda Brasil 1, Escócia 0. Tá certo? A turma continua torcendo pelo Brasil em todo o Brasil. Ourinhos, Evandro, Aline, Marisa, no Recanto das Emas, Lucimar, Ernesto e Betânia. Blumenau, Igor, Silvana e William. Na Ceilândia Norte, Poliana, Lúcio e Natália. Todo mundo torcendo pro Brasil aqui na sua.

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6: A Escola de Governo, ENA, completa 17 anos no dia 24 de junho. Consolidada como uma das principais instituições de formação de servidores públicos de Santa Catarina. Atualmente, são mais de 70 mil alunos ativos e mais de 100 mil certificados emitidos nos últimos anos. A instituição oferece cursos presenciais, online, especializações e programas voltados à modernização da administração pública. Para o presidente da ENA, Estevão Roberto Ribeiro, os resultados mostram a relevância da capacitação permanente para a melhoria dos serviços prestados à população.
7: O governo é um governo dinâmico. Não só a legislação muda e a gente tem que fazer uma adaptação a essas legislações, como também a necessidade de novas técnicas, novas teorias. Então, a função do governo de Estado é sempre dar o melhor de si para o cidadão. E com isso, nós só podemos dar o melhor de si quando nós temos uma formação permanente das pessoas que trabalham com esse público que são os nossos servidores. O importante disso aí é que essa capacitação é uma capacitação contínua. Tem alguns dos nossos cursos que são feitas de todo ano.
6: Atualmente, a ENA possui cursos em áreas como gestão de políticas públicas e governança e prepara novos lançamentos, entre eles a especialização em geotecnia, tema considerado estratégico para Santa Catarina, diante dos desafios relacionados às chuvas intensas, deslizamentos e obras de infraestrutura. Ao falar sobre o tema, Estevão Ribeiro destaca a importância da qualificação técnica para prevenir problemas e fortalecer a segurança das estruturas públicas.
7: O que é que trata, de maneira geral, a geotecnia? Ela trata do suporte do solo e das nossas rochas com relação às grandes estruturas, como ponte, como estrada, como portos, aeroportos. E trata também da proteção dos nossos taludes, ou seja, quando tem chuva muito forte, como é que fica a situação dos nossos taludes.
6: Outro destaque é a plataforma ENA Virtual, considerada uma das mais modernas do país. O ambiente digital reúne cerca de 3.800 cursos e permite que servidores de todas as regiões tenham acesso à capacitação sem necessidade de deslocamentos, reduzindo custos e ampliando o alcance das ações de formação. Informações sobre cursos e inscrições estão disponíveis nos portais da instituição. Acesse enabrasil.sc.gov.br. De Florianópolis, da Rede de Notícias Acaerte, Amarílis Pequeno.
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0: Rádio Oficial da Música Boa. Happy Hour vai ficando por aqui, prometendo voltar amanhã a partir das 6 horas para criar esse clima gostoso no finzinho da sua tarde. Tá na Clube, tá bom demais.
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0: Brasil. É mais um gol do Brasil aos 45 minutos. Vini Júnior fez mais um, agora sim, valendo 2-0. 2 Brasil, 0 Escócia. Já intervalo do primeiro tempo. Daqui a pouquinho, segundo tempo. A gente continua torcendo por aqui, valendo também o bolão, seu palpite, pelo 6195-750118. E agora é hora de presente.
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0: E ela saiu de presente, sabe pra quem? Para o Marcos Antônio Pereira Silva do Recanto das Emas. Final de telefone 384. Marcos, você pode escolher a amarelinha ou a azulzinha.
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0: Muito boa noite pra você que tá chegando agora. Continua o Clube by Night, agora no clima bem gostoso pra você. É claro que a gente continua acompanhando o jogo do Brasil e da Escócia. Por enquanto, 2-0, pra você que não tá sabendo. E a gente continua torcendo. Vale também o bolão, né? Pra você adivinhar e o placar. E você sabe que a cada gol do Brasil, se você acertar, você pode ganhar R$100 por cada gol, tá certo? Então, vai que você vai participar, a gente anota, você vai participar e dentre as pessoas que acertarem vai ter um sorteiozinho. Tá combinado assim? Lembrando que presente da hora tem também o Vale Compras no valor de R$200 para você gastar com cuidados pessoais, eletrônicos, produtos de limpeza, alimentos básicos, bebidas e muito mais, tá certo? Começando o By Night de hoje com James Blunt. You're beautiful. Daqui a pouquinho, sim, vai começar o segundo tempo. A gente vai acompanhando tudo para você. Lembrando que você ainda pode mandar seu áudio 6995750118. Tá certo? Quanto que é o seu placar? Qual o seu palpite? Tá na Clube? Tá bom demais. Vamos torcer, vamos torcer.

0: rádio oficial da música boa, no Clube by Night for Young, Every Time You Go Away.
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0: Tá muito bom mesmo. O jogo já começou o segundo tempo, por enquanto tudo igual, 2-0 pro Brasil, Escócia 0, tá? Então vamos em frente. Enquanto isso, a gente continua mandando um alô especial pra turma que tá com a gente no Guará: Juliana, Henrique, Jussara, Belo Horizonte, Emily, Carlos e Mariana, em Planaltina, Vinícius, Lúcio, Cristiane, em Barreto, Juliana, Cleiton e Clarice. E a Clube continua querendo saber o seu palpite pro jogo de hoje. Oi!
2: Que é Márcio Rodrigo de Chapecó, Santa Catarina.
0: Diga lá.
2: 4-1 pra nós hoje.
0: Olha!
2: Beleza!
0: Beleza!
2: Valeu! Um abraço!
0: Tá certo, então, obrigado pelo seu palpite. Tomara que dê 4-1, porque por enquanto tá 2-0, quem sabe, hein? A gente continua com músicas gostosas, bacanas, o melhor da música pra você, o melhor ouvinte do mundo. Peter Cetera, Forever Tonight, no

0: especial da música boa, Robin Gibb, Like a Fool, aqui na Clube.
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0: Falando em Brasil, mais um pra nossa conta, 3-0 aos 15 minutos do segundo tempo. Bruno Guimarães marcou mais um pra gente. Escócia 0, Brasil 3. E aí, qual o seu placar? Conta pra Clube, a Clube quer saber. Quanto é que você vai apostar aí no bolão? Conta pra Clube, oi!
3: Boa noite, aqui é Márcio Rodrigo de Chapecó, Santa Catarina.
0: Opa!
3: 4-1 pra nós hoje, beleza? Valeu, um abraço!
0: Valeu, tudo bom? Então vamos em frente, tem mais gente pra participar, mais palpite? Vamos lá!
4: Lourdes de Araxá, Minas Gerais, Brasil 3-0.
0: Por enquanto, tá dando você o palpite aí, hein? Vamos lá, vamos continuar torcendo. E dentre as pessoas que acertarem, aí tem um sorteio. E pra cada gol, R$100, hein? Só podia ser um presente da Clube. Mariah Carey.

0: 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Tracy. Chapman. Baby, can I hold... 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

0: Clube My Night, matando a saudade, Tim Morris, recordando o ano de 1986. Tá na hora de presente pra você, o Vinte Clube.
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0: Pois é, saiu de presente o Vale Compras de R$200 pra você gastar com cuidados pessoais, eletrônicos, produtos de limpeza, alimentos básicos, bebidas e muito mais. E saiu de presente pra Patrícia Cristina Santos Alves de Santo Antônio do Descoberto. Final do telefone 0411, parabéns, Patrícia. A gente aproveita aí pra atualizar aí o jogo, continua 3-0 por enquanto. Dois gols do Vini no primeiro tempo e no segundo tempo, fazendo uma correção, na verdade foi gol de Matheus Cunha aos 14 minutos, tá? Havíamos anunciado Bruno Guimarães, mas não. Corrigindo então, Matheus Cunha aos 14 minutos.
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